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1: Olá, meus amigos do Acre. Eu sou a Maísa e estou aqui no Fala Governadora, esse momento de conversa direta com você. Nessa semana, eu estive no Rio de Janeiro, apresentando ao Brasil e ao mundo um novo Acre. Um Acre de oportunidades, de desenvolvimento sustentável e conexão internacional. E divulgamos a campanha Vem pro Acre. Mostramos nossos produtos feitos no Acre. O nosso artesanato, nossas comidas típicas, nossa cultura indígena, nossa história, nossas riquezas da floresta, nosso potencial de produzir, de crescer, de desenvolver e gerar emprego e renda para a nossa população. E mostrar que o nosso estado está num ponto estratégico do Brasil para ser a porta brasileira para o Oceano Pacífico e para os mercados asiáticos. O Acre tem mais de 2 mil quilômetros de fronteira internacional e está a apenas 1.200 quilômetros do porto de Chancay, no Peru, o que pode reduzir em até 15 dias o tempo de transporte para a Ásia. E os resultados de tudo isso já começam a aparecer. Durante o evento, fechamos novos investimentos em energia limpa e conectividade, com projetos que podem gerar economia superior a 1 bilhão por ano, além de levar o desenvolvimento sustentável para as nossas comunidades isoladas. Aqui no estado, seguimos acelerando as obras estruturantes nesse verão. São mais de 350 milhões investidos em infraestrutura, mobilidade urbana e saúde pública. Retomamos a obra da Orla do 15, avançamos na nova maternidade e no complexo viário da Avenida Ceará, além de um pacote de mais de 138 milhões em obras de rodovias, ramais e pavimentação urbana em todas as regiões do Acre. E o trabalho não para. Entregamos o Centro de Atendimento Integrado da Criança e do Adolescente. Criamos um espaço humanizado que reúne em um só lugar assistência social, saúde, segurança e justiça, com atendimento 24 horas. O CAICA chega para proteger quem mais precisa, evitando que a criança vítima de violência sofra ainda mais com a burocracia. E em Sena Madureira, uma maratona de entregas. Começamos com a nova sede do IDAF, garantindo melhores condições para a defesa do pecuária. Também inauguramos a Casa do Produtor e entregamos alimentos do Programa Estadual de Aquisição de Alimentos, o PAA. Ainda no município, assinamos as ordens de serviço para a pavimentação de ruas e a revitalização do ginásio Hermilton Gardelha Pessoa. Além disso, entregamos kits escolares e o tão sonhado título definitivo para os moradores do bairro Bom Sucesso. E para encerrar, tenho também uma boa notícia para os nossos servidores estaduais. Iniciamos o pagamento do prêmio de valorização para quase 6 mil servidores, com um investimento superior a 12 milhões. É reconhecimento para quem trabalha diariamente cuidando da nossa população. Seguimos trabalhando com responsabilidade, união, compromisso para transformar o Acre em uma terra de oportunidades, desenvolvimento e esperança para todos. Um grande abraço, uma ótima semana e que Deus abençoe todas as famílias acreanas.
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0: depois eu falo contigo. Hein? Demorou? Então, bota na fita mais tarde que eu venho aí. Vou descer, oi, valeu. Moleque aí. Vai, Lelê, chega aí. Vai, vou meter broca ali embaixo, cheio de fome. Ela tem que ir.
1: Demorou,
2: vai meter broca ali embaixo.
0: Tio, vamos descer, embaixo, cara. O menor tá com fome, a gente olha a cara ali embaixo.
1: Aí, hoje é o gigante que decide. Qual vai ser da gente, gigante?

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5: Olá, meus amigos do Acre. Eu sou a Maísa e estou aqui no Fala Governadora, esse momento de conversa direta com você.
6: Nessa semana, eu estive no Rio de Janeiro, apresentando ao Brasil e ao mundo um novo Acre. Um Acre de oportunidades, de desenvolvimento sustentável e conexão internacional. E divulgamos a campanha Vem pro Acre. Mostramos nossos produtos feitos no Acre, o nosso artesanato, nossas comidas típicas, nossa cultura indígena, nossa história, nossas riquezas da floresta, nosso potencial de produzir, de crescer, de desenvolver e gerar emprego e renda para nossa população. E mostrar que o nosso estado está num ponto estratégico do Brasil para ser a porta brasileira para o Oceano Pacífico e para os mercados asiáticos. O Acre tem mais de 2 mil quilômetros de fronteira internacional e está a apenas 1.200 quilômetros do porto de Chancay, no Peru, o que pode reduzir em até 15 dias o tempo de transporte para a Ásia.
5: E os resultados de tudo isso já começam a aparecer. Durante o evento, fechamos novos investimentos em energia limpa e conectividade, com projetos que podem gerar economia superior a 1 bilhão por ano, além de levar o desenvolvimento sustentável para as nossas comunidades isoladas. Aqui no estado, seguimos acelerando as obras estruturantes nesse verão. São mais de 350 milhões investidos em infraestrutura, mobilidade urbana e saúde pública. Retomamos a obra da Orla do 15, avançamos na nova maternidade e no complexo viário da Avenida Ceará, além de um pacote de mais de 138 milhões em obras de rodovias, ramais e pavimentação urbana em todas as regiões do Acre. E o trabalho não para. Entregamos o Centro de Atendimento Integrado da Criança e do Adolescente. Criamos um espaço humanizado que reúne em um só lugar assistência social, saúde, segurança e justiça, com atendimento 24 horas. O CAICA chega para proteger quem mais precisa, evitando que a criança vítima de violência sofra ainda mais com a burocracia. E em Sena Madureira, uma maratona de entregas. Começamos com a nova sede do IDAF, garantindo melhores condições para a defesa do pecuário. Também inauguramos a Casa do Produtor e entregamos alimentos do Programa Estadual de Aquisição de Alimentos, o PAA. Ainda no município, assinamos as ordens de serviço para a pavimentação de ruas e a revitalização do ginásio Hermilton Gardelha Pessoa. Além disso, entregamos kits escolares e o tão sonhado título definitivo para os moradores do bairro Bom Sucesso,
6: E para encerrar, tenho também uma boa notícia para os nossos servidores estaduais. Iniciamos o pagamento do prêmio de valorização para quase 6 mil servidores, com um investimento superior a 12 milhões. É reconhecimento para quem trabalha diariamente cuidando da nossa população. Seguimos trabalhando com responsabilidade, união, compromisso para transformar o Acre em uma terra de oportunidades, desenvolvimento e esperança para todos. Um grande abraço, uma ótima semana e que Deus abençoe todas as famílias acreanas.
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vez em quando a gente conta os caras por aí que a gente fala assim, pô, esse cara poderia fazer parte da nossa banda. Tocando percussão ali, Marco Suzano.

Quando a gente pensou em fazer esse acústico, sabíamos que seria uma releitura da nossa obra, da nossa pequena, curta, porém promissora história, porque a gente tem só 15 anos de banda, esperamos chegar aos 30, 40, 50, quem sabe. E aí, na hora de organizar isso, a gente falou, bom, não dá para fazer um disco só também com as músicas antigas, até porque a gente não para e a gente está sempre compondo, então tem que ter música nova, até porque as pessoas estão acompanhando e estão querendo saber o que a gente está pensando. E a gente vai apresentar essa canção para vocês agora em primeira mão. O nome dela é Girassol.

0: Pitty.
1: Obrigada.
2: Maravilhoso.
3: Matou a pau.
2: Maravilhoso.
1: Valeu.
2: A Pitty faz parte de um cenário em Salvador que é maravilhoso, que já rendeu para o Brasil roqueiros maravilhosos e radicais como Raul Seixas, Marcelo Nova, Camisa de Vênus, Dead Billies. Fala outros nomes aí.
1: Dois Sapos e Meio, Lissergia, Úteros em Fúria, Trítora. Vou ficar a noite inteira falando nome de banda.
2: É a cena de rock mais radical e das mais autênticas que tem no Brasil, Salvador.
1: Valeu, Ira.

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2: Boa noite. 20 horas
3: e 17 minutos. Está no ar a Voz do Brasil. As notícias do governo federal que movimentaram o país no dia de hoje.
4: Olá, uma boa noite.
5: Boa noite para você que nos acompanha em todo o país.
4: Sexta-feira, 22 de maio de 2026.
5: Vamos ao destaque do dia. Brasil contra o crime organizado.
4: Mais de 8 mil celulares já foram apreendidos de dentro dos presídios desde 2023.
5: O programa quer asfixiar financeiramente o crime e reforçar a segurança em 138 presídios estaduais.
4: Presidente Lula reforça a disposição do governo em enfrentar o crime.
6: A luta contra o crime organizado vai envolver 11 bilhões de reais para que a gente possa dotar todo mundo de os instrumentos necessários para combater a violência.
5: E ainda, prevenção ao câncer colorretal ganha reforço.
4: SUS vai adotar um novo exame que realiza o rastreamento precoce da doença, o que colabora para alcançar a cura, Thaísa Vitória.
7: O novo protocolo deve ser aplicado em mais de 40 milhões de pacientes pelo SUS e vai ajudar a reduzir a fila pela colonoscopia, que atualmente é utilizada como principal exame preventivo.
5: De olho no calendário.
4: Segunda-feira, aposentados e beneficiários do INSS recebem nova parcela do 13º.
5: Também no dia 25 de maio tem início as inscrições para o Enem desse ano.
4: E a partir do dia 15 de junho, Sisu Mais abre vagas remanescentes em instituições públicas de ensino superior.
5: Hoje na apresentação da Voz do Brasil, eu, Mariana Jungmann e Nazi Brum.
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5: Uma operação para silenciar o crime organizado.
4: Em 5 dias foram apreendidos 534 celulares em presídios de todo o país.
5: E o governo do Brasil já investiu mais de 200 milhões de reais para equipamentos de segurança no sistema penitenciário.
8: Celulares escondidos em celas, comunicação clandestina e ordens criminosas que atravessam os muros dos presídios. É para combater essa estrutura que o Ministério da Justiça e Segurança Pública realizou a maior edição da Operação MUT, já feita no país. Pela primeira vez, a ação integra o programa Brasil contra o Crime Organizado e alcança unidades prisionais em todos os estados brasileiros. Segundo o balanço parcial divulgado nesta sexta-feira, mais de 500 celulares foram apreendidos em 2.611 celas de 49 presídios nos últimos 5 dias. Mais de 2.800 policiais penais participaram das ações. O objetivo é interromper a comunicação ilegal usada por organizações criminosas para coordenar crimes dentro e fora das prisões, avalia André Garcia, secretário nacional de políticas penais.
9: Primeira vez que nós estamos enfrentando o crime organizado em todas as suas dimensões. Há um conjunto de estratégias que nós estamos utilizando, em especial para retirar esses celulares, mas também voltadas para silenciar algumas unidades que nós consideramos como mais estratégicas.
8: As ações utilizam equipamentos de alta tecnologia, como scanners corporais, aparelhos de raio-x, drones, sistemas eletrônicos de fiscalização e até georradar, equipamento que identifica túneis. Para o secretário executivo do Ministério da Justiça e Segurança Pública, Ademar Borges de Souza Filho, as ações terão impactos imediatos.
10: Com investimento, com inteligência, com operações de alta qualidade, certeza absoluta de que terá um impacto imediato na desarticulação de organizações criminosas.
8: O governo federal investe na modernização do sistema penitenciário dos estados. 138 unidades prisionais estaduais devem receber padrão reforçado de segurança, sendo 23 na região norte, 45 na nordeste, 15 no centro-oeste, 38 no sudeste e 17 no sul. Quase 185 milhões de reais já foram aplicados na compra de equipamentos, que começam a ser entregues aos estados até junho. Reportagem Pablo Mundim.
4: O enfrentamento ao crime organizado é uma das prioridades do governo brasileiro, segundo o presidente Lula.
5: Em participação no programa Sem Censura da TV Brasil, o presidente destacou o lançamento do programa Brasil contra o crime organizado, que tem entre os objetivos asfixiar financeiramente os criminosos.
6: Estou com uma PEC no Congresso Nacional. Se essa PEC for aprovada no Senado, 15 dias depois eu crio o Ministério da Segurança Pública. Posso aceitar a ideia que os bandidos dominam um território. O território em qualquer cidade, em qualquer estado, é do povo brasileiro e ele tem que voltar a ocupar o seu território e o bandido tem que ser punido e tem que ir para a cadeia. A luta contra o crime organizado vai envolver 11 bilhões de reais. 1 bilhão de investimento do governo federal e 10 bilhões de financiamento para os estados e para a prefeitura, para que a gente possa dotar todo mundo de os instrumentos necessários para combater a violência.
4: A proteção no ambiente digital de crianças e adolescentes também foi destacada pelo presidente Lula. Segundo ele, é preciso evitar as telas logo cedo.
5: O presidente destacou o projeto que proíbe o celular nas escolas e também a sanção do ECA Digital no ano passado, que prevê obrigações para empresas e redes sociais de proteção das crianças e jovens contra crimes virtuais e dependência digital.
6: Quando nós proibimos o telefone na escola, no ensino fundamental, muita gente achou que ia ser ruim. E não, e foi bom. A molecada voltou a jogar bola. A molecada voltou a brincar. A molecada voltou a conversar. Nós agora criamos o ECA Digital. É. Ou seja, para quê? Nós queremos proteger meninas e meninos desse país. É o projeto mais sério do mundo. É. Obviamente que as plataformas não gostam do nosso projeto. Mas nós temos que brigar com alguém. Eu tenho que proteger as crianças. Eu tenho que proteger os adolescentes. Se no real é crime digital, tem que ser crime.
4: Um protocolo inédito para o rastreamento e a detecção precoce do câncer colorretal.
5: O Sistema Único de Saúde passará a utilizar um novo tipo de exame que vai ajudar no diagnóstico da doença antes de os primeiros sintomas aparecerem, aumentando as chances de cura.
2: O teste imunoquímico fecal, conhecido como FIT, passará a ser o exame de referência para a detecção do câncer de colo retal no SUS. O exame será realizado de forma preventiva em homens e mulheres assintomáticos que tenham entre 50 e 75 anos. O diretor-presidente do Instituto Nacional do Câncer, Roberto Gil, explica que o FIT é capaz de detectar partículas microscópicas de sangue nas fezes, já indicando se há lesões que devam ser tratadas.
11: Essa detecção precoce permite que a gente interrompa o processo de carcinogênese das lesões precursoras, quer dizer, a gente não deixa o câncer se desenvolver, ou de um diagnóstico precoce, onde o câncer pode ser tratado com cirurgia e ser eliminado com ou sem necessidade de radioterapia e quimioterapia, mas levando o paciente à cura.
2: O exame FIT é feito com fitas rápidas, como num teste de gravidez. Em caso positivo, o paciente é encaminhado para exames de imagem mais detalhados, como a colonoscopia. O ministro da Saúde, Alexandre Padilha, explicou que o novo exame pode ser feito nas próprias unidades básicas de saúde e vai ajudar a reduzir a fila pela colonoscopia, que atualmente é utilizada como principal exame preventivo.
12: Faz com que você consiga o diagnóstico mais precoce, sobretudo nos pacientes assintomáticos, direcionando os investimentos, os equipamentos, sobretudo os equipamentos médicos dependentes, como é o caso da colonoscopia, para os pacientes que você tem maior indicação para isso. Isso faz com que você direcione mais rápido os pacientes que precisam fazer colonoscopia e não ocupa a colonoscopia, que é médico dependente, que é centro especializado dependente, com pacientes que teriam menos indicação de fazer colonoscopia. colposcopia.
7: O novo protocolo deve ser aplicado em mais de 40 milhões de pacientes pelo SUS. Ele faz parte de um conjunto de ações de prevenção e tratamento de câncer, que envolvem investimentos de R$2,2 bilhões para a inclusão de novos medicamentos, cirurgias robóticas e reconstrução mamária. Reportagem Thaísa Vitória.
13: Para o Exame Nacional do Ensino Médio, o Enem 2026, começam na segunda-feira, dia 25 de maio.
14: E uma novidade, pela primeira vez, alunos que concluem o terceiro ano do ensino médio em escolas públicas têm cadastro automático no sistema do exame.
15: As inscrições para o Enem 2026 começam na próxima segunda-feira, dia 25 de maio, com uma novidade para os estudantes da rede pública. Pela primeira vez, alunos que concluem o terceiro ano do ensino médio em escolas públicas têm cadastro automático no sistema do exame. Mesmo com inscrição pré-preenchida, os estudantes precisam acessar a página do participante para confirmar a participação e complementar dados, como cidade de prova, idioma estrangeiro e necessidade de atendimento especializado. O prazo para inscrição e pedidos de nome social ou atendimento especializado termina em 5 de junho. Para quem não tem isenção, a taxa de inscrição permanece R$ 85,00 e pode ser paga até 10 de junho por PIX, cartão, débito ou boleto. As provas acontecem nos dias 8 e 15 de novembro. O Ministério da Educação também amplia os locais de prova. A previsão é que cerca de 10 mil escolas recebam o exame em todo o país, permitindo que muitos estudantes façam a prova na própria escola onde estudam. O Enem segue como principal acesso a programas como Sisu, ProUni e Fies. Para mais informações, acesse enem.inep.gov.br/participante. Em Brasília, Claudimário Carvalho.
13: Pois é, o Enem segue como principal acesso a programas como o Sisu, o Sistema de Seleção Unificada, que dá acesso a vagas em instituições de ensino superior.
14: E atenção, estudantes, ainda dá tempo de concorrer a uma vaga em uma dessas instituições.
13: A partir do dia 15 de junho, vão estar abertas as vagas do Sisu Mais, com vagas remanescentes para o segundo semestre.
16: O Ministério da Educação publicou o edital do Sisu Mais, nova etapa complementar do Sistema de Seleção Unificada. A iniciativa vai ofertar vagas remanescentes em instituições públicas de ensino superior para o segundo semestre deste ano. As inscrições estarão abertas de 15 a 19 de junho, exclusivamente pelo portal de acesso único do MEC. Podem participar candidatos que fizeram pelo menos uma edição do Enem nos últimos 3 anos e que tenham concorrido na etapa regular do Sisu 2025. No momento da inscrição, será possível escolher até 2 opções de curso, turno, local de oferta e instituição, indicando a ordem de preferência. O Sisu Mais faz parte do processo de aprimoramento do Sistema de Seleção Unificada, com avanços na organização das vagas, melhorias no processo de inscrição e fortalecimento das políticas de acesso ao ensino superior público. A nova etapa amplia as oportunidades para estudantes e também fortalece as instituições públicas de educação superior. Reportagem Thalita Albuquerque.
14: Aposentados e pensionistas do INSS vão receber o pagamento da segunda parcela do 13º a partir de segunda-feira.
13: O pagamento vai até o dia 8 de junho e serão pagos mais de 35 milhões de benefícios.
17: Atenção, aposentados e pensionistas do INSS. Começa nesta segunda-feira, dia 25 de maio, o pagamento da segunda parcela do 13º salário. Mais de 35 milhões de benefícios serão pagos de forma antecipada em todo o país. Esta etapa representa uma nova injeção de cerca de R$ 39 bilhões na economia brasileira. O ministro da Previdência Social, Volney Queiroz, destaca o impacto do adiantamento para as famílias.
18: Na prática, é dinheiro no bolso de milhões de famílias antes do esperado. Quem trabalhou a vida inteira merece respeito. E respeito também é garantir o benefício chegando mais cedo.
17: O calendário de depósito segue até o dia 8 de junho e varia conforme o número final do cartão de benefício. Para consultar o valor da sua parcela, basta acessar o aplicativo ou o site Meu INSS e clicar na opção Extrato de Pagamento. Reportagem Pedro Sardinha.
13: Aprender a guardar dinheiro, noções básicas de investimento e de previdência social.
14: Temas que chegam até crianças e jovens na sala de aula, por meio de um projeto do governo do Brasil.
13: É o Poupadores do Futuro.
19: Marco Antônio de Carvalho tem apenas 11 anos, mas já está preocupado com o futuro. Ele conta que recebe mesada e guarda parte dela para realizar sonhos. E nesta semana, Marco aprendeu um pouco mais sobre como gerenciar o dinheiro e economizar. A escola dele, em Brasília, recebeu as atividades do programa Poupadores do Futuro, coordenado pelo Ministério da Previdência Social. Marco gostou da oportunidade.
20: É sempre bom a gente estar, desde cedo assim, aprendendo a economizar nosso dinheiro. Muitos adultos não tiveram essa oportunidade na infância, muitas crianças não estão tendo, é uma coisa muito boa.
19: E as noções de como poupar que as crianças recebem na sala de aula acabam impactando toda a família, segundo a diretora da escola, Viviane Coelho da Silva de Lima.
21: É muito importante que eles já coloquem esse conhecimento em prática desde cedo para que eles possam mudar a realidade deles, né? Então eles já vão poupando alguma coisa em casa, eles aprendem sobre renda fixa, sobre renda extra, planejamento orçamentário. Além de ajudarem as famílias também, eles já desde cedo podem fazer todo esse planejamento.
19: Este ano, mais de 30 mil alunos foram alcançados pelo projeto Poupadores do Futuro em 100 cidades brasileiras. Mais de 200 instituições de ensino receberam as atividades. O diretor do Departamento do Regime de Previdência Complementar, Narlon Gutierre, fala sobre a importância do programa, que está em sua segunda edição.
22: Eles vão ser despertados sobre a importância do planejamento, sobre a importância de organizar suas finanças, para estarem atentos, né, para não serem influenciados aí por questões como jogos em plataformas digitais, para a importância que a Previdência tem ao longo da vida.
19: O Poupadores do Futuro faz parte da Semana Nacional de Educação Financeira. O Ministério da Previdência Social pretende expandir o projeto para abranger mais cidades e alcançar ainda mais alunos na próxima edição. Reportagem Luciana Colares de Holanda.
13: Expansão de terras para o plantio, clima favorável e chuvas bem distribuídas fizeram a agropecuária bater recorde de safras no ano passado e ser o setor que mais pesou no crescimento do PIB em 2025.
14: Além disso, o Brasil atingiu a menor taxa de desocupação no ano passado.
13: Essas análises estão em um estudo do IBGE divulgado hoje sobre os dados econômicos do país.
23: No ano passado, o Produto Interno Bruto, que é a soma de todas as riquezas produzidas pelo país, cresceu pelo quinto ano consecutivo, chegando a 2,3%. E nesta sexta-feira, o IBGE publicou uma pesquisa que avalia o cenário econômico de 2025 para entender quais áreas contribuíram para o PIB. O IBGE destaca o bom desempenho do setor agropecuário. Com safras recordes de milho e soja, o setor foi o responsável por cerca de um terço do aumento da taxa. O comércio varejista também registrou crescimento de 1,6% em 2025, completando 9 anos consecutivos de expansão, segundo o IBGE. Quanto aos preços, houve arrefecimento da inflação, ou seja, os preços continuam subindo, mas a uma velocidade menor. O índice oficial, que mede a inflação, o IPCA, acumulado do ano, ficou em 4,26%. O número é 0,57% abaixo do resultado de 2024. Outro destaque é o mercado de trabalho, que registrou um aumento de média salarial em relação ao ano anterior de 5,8%. Já a taxa de desocupação alcançou o nível mais baixo da série histórica, iniciada em 2012, registrando 5,6%. Segundo o informativo Indicadores Econômicos do Brasil, os números foram influenciados pelo cenário internacional. A política restritiva dos Estados Unidos limitou o espaço para cortes da taxa de juros no Brasil, e a desaceleração do PIB chinês reduziu sua contribuição para o crescimento global. Gabriela Noronha, para a Voz do Brasil.
13: A recuperação das regiões atingidas pelo rompimento da barragem do Fundão em Minas Gerais e Espírito Santo vai ter um incentivo de mais R$450 milhões.
14: Os recursos fazem parte do novo acordo do Rio Doce e são divididos em um edital. e um chamamento público que vão dar à própria comunidade a chance de propor projetos de recuperação.
13: O edital é realizado em parceria com o Banco do Brasil e a Fundação Banco do Brasil e foca em ações comunitárias diretas com valores de 50 mil a 400 mil reais por proposta.
14: O chamamento conta com a colaboração do Banco Nacional de Desenvolvimento Econômico e Social, BNDES, e é direcionado a projetos de desenvolvimento.
0: O BNDES, Banco Nacional de Desenvolvimento Econômico e Social, e a Secretaria-Geral da Presidência da República lançaram nesta sexta-feira uma chamada pública que vai destinar 225 milhões de reais para projetos das comunidades da Bacia do Rio Doce atingidas pelo rompimento da barragem de Fundão. O lançamento aconteceu em Governador Valadares, no interior mineiro. A barragem de Fundão, que integrava um complexo da mineradora Samarco, no município mineiro de Mariana, se rompeu em novembro de 2015, liberando rejeitos que escoaram pela bacia do Rio Doce até o mar, causando danos para populações de dezenas de municípios de Minas Gerais e do Espírito Santo. A chamada pública, que tem o nome de Chamada Rio Doce Participativo, vai custear projetos estruturantes que variem entre 5 milhões e 23 milhões de reais e que atuem como vetores de desenvolvimento regional. As iniciativas poderão ser enquadradas em dois eixos: fortalecimento institucional das organizações sociais e apoio a empreendimentos produtivos coletivos. Para José Pavuna, representante de uma das comunidades atingidas e integrante do Conselho Federal de Participação Social da Bacia do Rio Doce e Litoral Norte Capixaba, o apoio aos projetos será uma forma de garantir renda às comunidades locais.
1: Esse dinheiro, ele seria uma forma de, inclusive ele é, uma compensação, porque reparação seria recuperar o rio, não dá para reparar o rio. A gente vai compensar com alguns projetos que geram renda. Precisa ter projetos e iniciativas pequenas que gerem renda.
0: Durante o lançamento da chamada pública, o ministro-chefe da Secretaria-Geral da Presidência da República, Guilherme Boulos, classificou a chamada Rio Doce Participativo como histórica.
3: O que a gente assinou aqui hoje é a parte dessa reparação que vai ser definida e executada a partir da participação direta de vocês. Uma coisa é vir na obra.
0: Os projetos para a chamada Rio Doce Participativo poderão ser apresentados até o dia 30 de dezembro. Mais informações sobre a chamada estão disponíveis no site bnds.gov.br/Fundo Rio Doce. Reportagem André de Barros Lima.
13: Quem acha que museu guarda apenas objetos do passado, uma programação diversa promete aproximar o público de exposições e atividades culturais.
14: É a Semana Nacional de Museus, que chega à sua 22ª edição e vai até domingo.
13: Ainda dá tempo de participar de uma das mais de 3 mil atividades cadastradas.
9: Difundir a cultura, preservar a memória e incentivar o hábito de visitar museus. Foi com esse objetivo que nasceu a Semana Nacional de Museus, que chega à 24ª edição, reunindo milhares de atividades em todo o Brasil. O tema deste ano, Museus, Unindo o Mundo Dividido, destaca o papel dessas instituições como espaços de diálogo, inclusão e troca de experiências entre diferentes culturas e gerações. A mobilização

0: Distrito Federal, estudantes participaram de visitas educativas no Centro Cultural do Banco do Brasil. O professor Paulo Araújo fala da importância dessas visitas no processo pedagógico.
1: A vantagem é que eles vão ter um olhar voltado para a cultura e que eles vão poder utilizar de forma pedagógica, recriando as obras e também dando a sua própria interpretação para cada obra que eles observaram aqui.
0: A programação completa da 24ª Semana Nacional de Museus reúne atividades em todo o país até o dia 24 de maio. Reportagem Cleide Lopes.
2: Faltam poucas semanas para as festas juninas em todo o país.
3: E o Ministério do Turismo quer fortalecer a infraestrutura e a promoção dos eventos na Paraíba, destino de milhões de turistas no período.
2: Estão sendo disponibilizados R$ 45 milhões de reais para 72 cidades do estado.
3: Só no ano passado, as festas juninas movimentaram mais de 7 bilhões e 400 milhões de reais em todo o país.
2: Em Campina Grande, por exemplo, a festa começa no dia 3 de junho e vai durar 33 dias, com previsão de movimentar 800 milhões de reais e um público de 3 milhões e meio de pessoas.
3: E essas foram as notícias do Governo do Brasil.
2: Uma realização da Secretaria de Comunicação Social da Presidência da República.
3: Fique agora com as notícias do Poder Judiciário e do Congresso Nacional. Boa noite, bom fim de semana.
2: A gente volta segunda-feira. Boa noite.
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6: Presidente do STF e do CNJ propõe contra-cheque único para magistrados em resolução que será analisada na semana que vem.
7: Mais de 10 mil pessoas foram atendidas nos 5 dias do Justiça Itinerante na Ilha do Marajó.
6: TSE nega parcelamento de multa aplicada a candidato a prefeito de Ubajara, no Ceará.
7: Boa noite, eu sou Marcela Luiza.
6: E eu sou Walter Lima.
7: O presidente do Supremo Tribunal Federal e do Conselho Nacional de Justiça, ministro Edson Fachin, apresentou proposta de resolução que institui o contra-cheque único para magistrados em todo o Poder Judiciário.
6: O texto será analisado pelo CNJ na próxima terça-feira. Marcelo Della Libera.
8: A proposta será analisada pelo plenário do CNJ e foi elaborada com base em decisões recentes do Supremo Tribunal Federal sobre transparência remuneratória. O texto prevê a padronização nacional das verbas pagas aos magistrados e proíbe folhas paralelas e documentos complementares com pagamentos separados. Pela proposta, cada juiz passará a receber um único contra-cheque mensal com todas as informações consolidadas, incluindo salários, verbas indenizatórias, descontos obrigatórios e valores retroativos.
7: TSE nega parcelamento de multa aplicada a candidato a prefeito de Ubajara, no Ceará.
6: Houve erro jurídico na apresentação de recurso. Fábio Ruas.
9: A decisão do TSE foi por unanimidade. Com isso, ficou mantida a decisão anterior do Tribunal Regional Eleitoral do Ceará. O TRE cearense decidiu não analisar um recurso que pedia o parcelamento de uma multa de R$ 5.000. O relator no TSE, ministro Ricardo Vilas Boas Cueva, afirmou que decisões desse tipo não podem ser contestadas por recurso eleitoral. O correto seria o agravo de instrumento. Com isso, o pedido de parcelamento da multa foi negado.
7: Mais de 10 mil pessoas foram atendidas nos 5 dias do Justiça Itinerante na Ilha do Marajó.
6: O mutirão ofereceu exames médicos, emissão de documentos e balcão de direitos trabalhistas. Luma Soares.
10: Nessa sexta-feira, moradores chegaram cedo para garantir o atendimento de última hora. Na área de cidadania, a maior procura foi por certidões de nascimento e de óbito. No encerramento das atividades, os ministros Alberto Balazeiro, do TST, e Edson Fachin, do STF, acompanharam de perto as salas de conciliação. A mega-ação, coordenada pelo CNJ, em parceria com 50 entidades, garantiu cidadania e dignidade para a população marajoara.
7: Juízo não pode limitar previamente a atuação de advogado nomeado como assistente jurídico em processos sobre violência doméstica.
6: O posicionamento é do STJ. Fátima Uchoa.

0: Na origem, o juízo nomeou uma advogada para acompanhar uma vítima em audiência sobre suposta violação de medida protetiva, mas a profissional não poderia atuar no processo com pedidos ou recursos. A OAB impetrou mandado de segurança alegando que o juízo violou prerrogativas da advocacia. O Tribunal de Justiça de Minas Gerais indeferiu o pedido, então a OAB interpôs recurso no STJ e a sexta turma deu provimento. Para o relator, ministro Sebastião Reis Júnior, a assistência jurídica à mulher vítima de violência doméstica e familiar, que é obrigatória pela Lei Maria da Penha, depende do pleno exercício das prerrogativas do advogado e é ilegal a limitação prévia da atuação profissional.
1: Após acordos entre MPF e estudantes que fraudaram sistemas de cotas, Unirio publica edital para bolsas a cotistas de cursos de medicina.
2: Ao todo, serão arrecadados mais de 2 milhões de reais que serão revertidos em auxílios financeiros. Vanessa Pereira.
3: A verba é resultado do acordo estabelecido entre o Ministério Público Federal e os estudantes do curso de medicina da Unirio, que ocuparam indevidamente as vagas reservadas para os alunos cotistas do SISU em 2018. Nesta primeira etapa, a universidade vai conceder 4 auxílios financeiros mensais no valor proporcional a um salário mínimo de 2018. Os interessados podem fazer as inscrições até 31 de maio por meio do formulário eletrônico no site da Unirio. Você também encontra o edital e o link do formulário no site do MPF.
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1: Uma boa noite.
2: Bom fim de semana e até segunda-feira.
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6: Eu sou Paula Groba.
7: E eu sou Ricardo Nakaoka.
6: E estes são os destaques de hoje do Jornal do Senado, que começa agora.
7: Senadores marcam votação de proposta que amplia a autonomia do Banco Central.
6: IFE aponta rombo fiscal por 10 anos e contradiz previsões otimistas do governo para as contas públicas.
7: Projeto pode garantir uso de faixa exclusiva por veículos que transportam pessoas com deficiência.
6: Boa noite.
7: Boa noite.
6: O Banco Central pode ganhar mais independência e ter a autonomia garantida pela Constituição. A proposta que prevê autonomia técnica, administrativa, orçamentária e financeira para a instituição deve ser votada no dia 27 de maio pela Comissão de Constituição e Justiça do Senado.
7: O relatório foi lido nesta semana, mas a análise foi adiada após um pedido de vista coletiva. Mais informações com o repórter Márcio Maturana.
8: O relatório da proposta de emenda à Constituição, que amplia a autonomia do Banco Central, foi lido na Comissão de Constituição e Justiça, mas o texto não foi votado por causa de um pedido de vista coletiva. Pelo texto, o Banco Central deixa de ser uma autarquia e vira uma entidade pública de natureza especial, com autonomia técnica, operacional, administrativa, orçamentária e financeira, e dotada de poder de polícia, com autoridade sobre regulação, supervisão e resolução. O relator dessa PEC é o senador Plínio Valério, do PSDB do Amazonas.
9: Mesmo só com a leitura, estamos fazendo história. O que vem depois, cada um vai responder pelo seu ato aqui. Porque já ficou claro para a população brasileira que a importância do Banco Central e que a liberdade financeira é fundamental. Então, lá na frente, nós vamos ver quem é que é contra o avanço ou não.
8: O autor da proposta é o senador Vanderlan Cardoso, do PSD de Goiás, que ressaltou a importância da mudança.
10: Não é um projeto de ex-presidente Bolsonaro, nem do presidente atual, nem do ex-presidente Roberto Campos Neto, nem do atual presidente Galípolo. É um projeto de país, de nação.
8: A PEC deve ser votada na próxima quarta-feira, dia 27, segundo anunciou o presidente da comissão, Otto Alencar, do PSD da Bahia.
6: A senadora Mara Gabrilli pediu explicações ao Tribunal Superior Eleitoral sobre uma campanha de representatividade.
7: A ação do TSE tem como objetivo estimular a diversidade nos espaços de poder, mas deixou de fora das peças publicitárias as pessoas com deficiência. Repórter Lana Dias.
11: A senadora Mara Gabrilli, do PSD de São Paulo, enviou um ofício ao Tribunal Superior Eleitoral pedindo explicações sobre a exclusão de pessoas com deficiência na campanha Representatividade. A iniciativa do TSE busca estimular a participação política de grupos historicamente subrepresentados, como mulheres, pessoas negras e indígenas. Mas a senadora considerou lamentável, na campanha, a exclusão de um dos grupos que mais enfrenta obstáculos.
12: Eu sei o que é enfrentar obstáculos todos os dias, mesmo que seja dentro da cabeça de uma pessoa. E também sei que existe muita gente com deficiência, cheia de potencial para transformar, mas a barreira ainda é enorme.
11: A campanha em questão será veiculada até 30 de julho e é composta por vídeo para televisão e spot para rádio, além de conteúdo para as redes sociais. De acordo com o censo de 2022 do IBGE, o Brasil tem 14,4 milhões de pessoas com deficiência, o que representa 7,3% da população com 2 anos ou mais.
6: E pessoas com deficiência podem passar a ter mais rapidez e acessibilidade nos deslocamentos diários. O Senado vai analisar um projeto que autoriza veículos que transportem esse público a utilizarem as faixas exclusivas de transporte coletivo.
7: A medida quer reduzir o tempo no trânsito e garantir mais mobilidade, inclusão e qualidade de vida. Repórter Alexandre Campos.
13: A proposta dos senadores Alci Lucas, do PL do Distrito Federal, define regras gerais, deixando a cargo dos municípios a regulamentação de pontos específicos, como caracterização das situações em que o uso da via é essencial para pessoas com deficiência, cadastro do beneficiário e do veículo usado por ele, definição de horários, trechos e condições de tráfego das faixas e a adoção de mecanismos de transparência e revisão periódica das credenciais concedidas. Para Alci Lucas, é preciso incentivar que os municípios levem em conta no planejamento e na gestão da mobilidade urbana as necessidades dessa parcela da população.
14: Só o pai que tem filho autista severo ou alguma deficiência mais grave é que sabe, se pega um congestionamento e todo dia pega, buzina para lá, buzina para cá, muito barulho, e os autistas não suportam isso. Então é um sacrifício muito grande. Então, como as faixas exclusivas ainda tem muita, fica muito ociosa ainda, nada melhor do que fazer uma legislação mais ampla, que de fato a regulamentação tem que ficar no município, que é ele que vai conduzir o processo.
13: Ainda de acordo com o projeto, as vias utilizadas por transporte público de alta capacidade, como os chamados BRTs, não poderão ser destinadas para o deslocamento de veículos particulares com pessoas com deficiência.
6: O senador Jaime Campos, do União de Mato Grosso, defendeu mais apoio financeiro aos municípios e cobrou a atualização dos repasses federais para as prefeituras.
7: Ao mencionar a marcha dos prefeitos em Brasília nesta semana, ele afirmou que o aumento das despesas tem dificultado a manutenção de serviços públicos essenciais e que o fortalecimento do municipalismo é fundamental para melhorar o atendimento à população.
15: Muitos prefeitos enfrentam, de fato, queda de arrecadação e aumento das despesas obrigatórias e, ao mesmo tempo, uma crescente demanda de serviços públicos. Os municípios acabam assumindo responsabilidades cada vez maiores sem que os recursos acompanhem essa realidade.
6: Já o senador Fernando Dueire, do PSD de Pernambuco, celebrou a aprovação na Comissão de Assuntos Sociais do novo piso salarial dos médicos e cirurgiões dentistas. O texto fixa o valor de R$ 13.672 e atualiza o pagamento de horas extras e adicional noturno.
7: Para Dueire, a medida valoriza os profissionais e pode ajudar a reduzir a falta de médicos e dentistas em regiões mais carentes. A proposta segue para a Câmara dos Deputados.
16: Cada real destinado à valorização desses profissionais retorna à sociedade em forma de atendimento mais qualificado, maior dedicação e melhores resultados.
6: As contas do governo para os próximos anos podem estar mais otimistas do que a realidade permite. É o que aponta um novo relatório da Instituição Fiscal Independente do Senado, que identifica divergências entre as projeções da equipe econômica e as estimativas dos analistas da IFE.
7: Segundo o texto, as metas fiscais apresentadas pelo governo são ambiciosas e enfrentam desafios para sair do papel. Repórter Douglas Castilho.
17: A divergência é o crescimento estrutural das despesas com benefícios da Previdência Social. Federal. A digitalização, por meio do aplicativo Meu INSS, acelerou de maneira inédita o fluxo do antigo auxílio-doença. O modelo de análises remotas de atestados médicos fez as concessões anuais dobrarem entre 2022 e 2025. O diretor do Instituto, Alexandre Andrade, explicou que esse é apenas um dos elementos de discordância com o governo.
18: Em relação às projeções, o que nós identificamos foi um relativo otimismo, tanto na grade de parâmetros macroeconômicos, quanto depois nas projeções fiscais. Isso inclui receitas, despesas, o resultado primário e a própria trajetória da dívida bruta nos próximos anos.
17: Por outro lado, um fôlego extra e inesperado para o caixa do governo federal veio após a alta do petróleo, gerado pelos ataques dos Estados Unidos e de Israel ao Irã. O cenário aumentou a arrecadação de tributos no Brasil, grande exportador da matéria-prima. Um alerta da IFE, no entanto, indica que essa mesma instabilidade no Oriente Médio pode fazer com que o Banco Central mantenha a taxa de juros alta por mais tempo, o que esfriaria a atividade econômica do país e contribuiria para o aumento da dívida.
7: Com edição de Paula Groba e trabalhos técnicos de João Lira, o Jornal do Senado fica por aqui. Acompanhe agora as notícias do Tribunal de Contas da União e da Câmara dos Deputados. Boa noite.
6: Uma boa noite e um bom fim de semana.
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19: O Tribunal de Contas da União fez auditoria para avaliar o financiamento da atenção primária à saúde no Sistema Único de Saúde. O serviço é a porta de entrada do SUS e inclui ações de vacinação, consultas, pré-natal e outros atendimentos. A fiscalização analisou o modelo de repasse de recursos para estados e municípios. O objetivo foi verificar se o financiamento contribui para ampliar o acesso da população e melhorar a qualidade do atendimento. O TCU identificou falhas no modelo atual, como dificuldades para acompanhar resultados. Também falta definir indicadores para distribuir os recursos de forma adequada. As limitações podem prejudicar o planejamento das ações e reduzir a eficiência da política pública. O tribunal fez recomendações para aperfeiçoar o sistema. Saiba mais em tcu.gov.br.
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20: Câmara aprova a proposta que proíbe sigilo de gastos do governo federal.
21: Deputados reconhecem a importância da cultura country para Jaguariúna.
20: Parlamentares criam área de proteção ambiental do Jamanchi, no Pará.
21: Plenário inclui economia criativa como beneficiária de fundos regionais.
20: Boa noite. Projeto aprovado pelos deputados permite a utilização de recursos de fundos constitucionais e empreendimentos de economia criativa. A reportagem é de Antônio Vital.
22: A Câmara dos Deputados aprovou o projeto que inclui empreendimentos da chamada economia criativa entre os setores que poderão receber recursos dos fundos constitucionais de financiamento das regiões Norte, Nordeste e Centro-Oeste. O texto define a economia criativa como atividades relacionadas à criação, produção e distribuição de bens e serviços baseados em criatividade, cultura, conhecimento e produção artística, como artesanato, música, moda e design. Hoje, muitos desses empreendimentos ficam fora das atividades que podem ser beneficiadas por esses fundos, que priorizam setores como agropecuária, indústria, mineração e agroindústria. O projeto foi apresentado pelo deputado Ayrton Faleiro, do PT do Pará, e altera a lei que regulamenta esses fundos constitucionais, que oferecem financiamento para atividades econômicas consideradas estratégicas para o desenvolvimento regional. Com a mudança, empreendimentos ligados à economia criativa também poderão acessar linhas de crédito desses fundos. Relatora da proposta no plenário, a deputada Lídice da Mata, do PSB da Bahia, argumentou que a medida ajuda a reduzir desigualdades regionais e reconhece a importância econômica das atividades criativas para a geração de renda, emprego e desenvolvimento local.
23: Diversos são os países que têm obtido um grande crescimento do seu PIB através do desenvolvimento da economia criativa. E eu queria destacar o exemplo da Indonésia, um país cujo PIB da economia criativa cresceu 6,5%, acima dos 5,03% do PIB nacional.
22: O projeto foi criticado pelo deputado Luiz Lima, do Novo do Rio de Janeiro.
24: Enxergamos isso como mais uma oportunidade de se fazer militância com recurso público. E o povo brasileiro está cansado de trabalhar para sustentar a militância política. A gente tem uma série de prioridades a nível de educação, de oportunidades de emprego.
22: O projeto, que inclui empreendimentos da economia criativa entre os beneficiários dos fundos constitucionais de financiamento das regiões Norte, Nordeste e Centro-Oeste, seguiu para análise do Senado. Da Rádio Câmara de Brasília, com informações de Daniela Lessa, Antônio Vital.
0: Desenvolvimento Regional.
1: Hildo Rocha, do MDB, relembra a implantação de 81 novos municípios no Maranhão em 1996. O parlamentar reforça que as cidades receberam estrutura administrativa, estradas, escolas, hospitais e sistemas de abastecimento de água durante a gestão estadual da época.
20: Para Hildo Rocha, o então governo maranhense foi fundamental para transformar antigos povoados em polos de desenvolvimento econômico. Segundo ele, a superação de desafios técnicos e políticos explica o reconhecimento que antigos gestores ainda mantêm junto à população do estado.
1: Jorge Araújo, do PP, critica o governo da Bahia pela demora na construção da ponte Salvador-Itaparica. O deputado afirma que após mais de 20 anos de anúncios, a obra ainda não saiu do papel.
20: Jorge Araújo também faz críticas à saúde pública baiana, especialmente à central de regulação do estado. O parlamentar relata que moradores do interior percorrem longas distâncias sem garantia de atendimento.
0: Economia.
1: Plenário da Câmara proíbe sigilo sobre gastos do governo federal. O repórter Márcio Aquile Sardi tem as informações sobre a proposta aprovada.
2: A Câmara dos Deputados aprovou o projeto que proíbe a imposição de sigilo sobre gastos da administração pública federal, incluindo despesas com viagens, hospedagem, alimentação, transporte e cartões corporativos. De acordo com o projeto apresentado pelo deputado Gustavo Gayer, do PL de Goiás, os gastos do dia a dia da administração pública, como os de viagens oficiais, deverão permanecer públicos. O projeto mantém a possibilidade de proteger informações consideradas estratégicas para a segurança de autoridades, mas as despesas deverão ser divulgadas. O texto também prevê que informações classificadas como sigilosas poderão perder automaticamente essa condição se não forem analisadas no prazo de 30 dias pela Comissão Mista de Reavaliação de Informações, prevista na Lei de Acesso à Informação. A proposta permite ainda que o Congresso Nacional revise decisões de classificação de sigilo e prevê punições para agentes públicos que colocarem sigilo de forma indevida para ocultar irregularidades. Nesses casos, a conduta poderá ser considerada ato de improbidade administrativa e também crime de responsabilidade. Relator da proposta, o deputado Sóstenes Cavalcante, do PL do Rio de Janeiro, argumentou que o projeto reduz brechas para uso abusivo do sigilo sobre despesas públicas. Segundo o relator, a proposta fortalece mecanismos de fiscalização e amplia a transparência sobre a utilização de recursos públicos. Ele criticou classificações feitas pelo governo.
3: O presidente Lula fazia críticas ao seu oponente, o ex-presidente Bolsonaro, porque existia ali agendas secretas, e ele fazia críticas e dizia que iria acabar com o sigilo. E até hoje, o que aconteceu foi que aumentou inúmeras vezes os sigilos de agenda, os sigilos de despesas, e nós entendemos que isso não é salutar ao Estado Democrático de Direito.
2: O projeto foi aprovado de maneira simbólica pelo plenário da Câmara, mas a federação formada pelo PT, PCdoB e PV tentou alterar sem sucesso pontos da proposta, como a possibilidade de o Congresso rever a classificação de informações. Para a deputada Érica Cocai, do PT do Distrito Federal, o sigilo deve ser mantido sobre informações que dizem respeito à segurança nacional.
5: Nós somos favoráveis à transparência. O sigilo ele deve dizer respeito à segurança nacional, ao interesse público. Ele é previsto para isso. Mas há muito sigilo irregular. O relatório do portal Transparência, ele indica que nos últimos anos, de 2015 até 2022, até o final do governo Bolsonaro, 80% dos sigilos irregulares dizem respeito ao governo Bolsonaro. Vocês lembram que Bolsonaro colocou sob sigilo seu cartão de vacina e da sua família?
2: O projeto que proíbe a imposição de sigilo sobre gastos da administração pública federal, como viagens, hospedagem, alimentação e cartões corporativos, seguiu para análise do Senado. Da Rádio Câmara de Brasília, com informações de Daniele Lessa e Antônio Vital, Márcio Aquile Sardi.
0: Justiça.
20: Jandira Fegali, do PCdoB do Rio de Janeiro, cobra investigações sobre supostas ligações entre a família Bolsonaro e o Banco Master. A deputada defende a instalação de uma CPI para apurar denúncias envolvendo o banqueiro Daniel Vorcário e parte da oposição.
1: Na visão de Jandira Fegali, as recentes pesquisas de opinião sinalizam um desgaste de lideranças que utilizam discursos moralistas. A parlamentar também defende transparência nas investigações e a divulgação das apurações sobre o uso de recursos públicos.
20: Márcio Gerri, do PCdoB do Maranhão, critica Flávio Bolsonaro, alegando que denúncias relacionadas ao caso do Banco Master fragilizam sua imagem política. O parlamentar também questiona informações divulgadas sobre a relação do senador com o empresário Daniel Vorcário.
1: Márcio Gerri sustenta que o episódio afeta a articulação política da oposição e defende ações do atual governo. Na visão do deputado, programas e medidas do Executivo Federal têm fortalecido a avaliação positiva do governo.
20: Evair Vieira de Mello, do Republicanos, do Espírito Santo, diz que foi um dos primeiros a alertar o governo e a denunciar na Comissão de Fiscalização Financeira e Controle da Câmara que havia uma máfia no INSS que operava com descontos não autorizados dos aposentados.
1: Evair Vieira de Mello defende o aprofundamento das investigações por entender que houve omissão no enfrentamento das irregularidades no INSS. Ele critica a atuação de integrantes do governo diante das denúncias, especialmente em relação ao envolvimento do filho do presidente Lula.
0: Meio ambiente.
20: A Câmara aprovou um projeto que obriga órgãos ambientais a aplicarem o Código Florestal em todos os biomas, no lugar de legislações específicas. O repórter Antônio Vital explica as consequências.
22: A Câmara dos Deputados aprovou o projeto que obriga os órgãos ambientais a aplicarem o Código Florestal em áreas produtivas de todos os biomas brasileiros, no lugar de legislações específicas, como a Lei da Mata Atlântica, mais restritiva em relação ao uso da terra para a produção rural. O projeto foi aprovado pelas comissões permanentes da Câmara em caráter terminativo, ou seja, não precisaria passar por votação no plenário e poderia seguir diretamente para o Senado. Um recurso assinado por 57 deputados, a maioria do PT, PSOL e Rede, pedia análise pelo plenário, com o argumento de que a proposta fragiliza a legislação ambiental. O recurso foi rejeitado pelo plenário por uma diferença de 148 votos, o que manteve o texto aprovado pelas comissões. O texto original, apresentado pelo deputado Alceu Moreira, do MDB do Rio Grande do Sul, tratava apenas da aplicação do Código Florestal nas áreas produtivas dos chamados campos de altitude, ecossistema localizado na região sul. O argumento é que aquelas áreas são exploradas há mais de 200 anos e que os produtores estavam sendo multados pelo IBAMA com base na legislação que protege a Mata Atlântica. Foi o que disse o deputado Alceu Moreira.
8: Não tem nenhum sentido. Aquela terra está desde 1740 antropizada. Ela tem utilização para lavoura, para criação de gado. E agora o nosso produtor está impedido com uma multa produzida pelo IBAMA sem nenhuma necessidade. Se tiver o gado em cima do campo e por acaso nascer uma essência nativa no meio do pasto, eles não permitem mais a utilização do campo, inclusive restringe a criação de gado. É um prejuízo criminoso.
22: O recurso que pedia análise do projeto pelo plenário teve como justificativa alterações feitas no texto original durante análise pela Comissão de Constituição e Justiça da Câmara. O texto final considera a área rural consolidada, portanto passível de regularização, todas as terras ocupadas antes de 22 de julho de 2008 e não restringe a medida aos campos de altitude. Para o deputado Nilton Tato, do PT de São Paulo, um dos autores do recurso, o projeto permite desmatamento em outros biomas.
9: Tinha sido construído um acordo que recuperava o texto original do projeto para usar áreas nos campos de altitude do Rio Grande do Sul, Paraná e Santa Catarina. O projeto foi completamente deturpado, aumentando aí a possibilidade de desmatamento, de uso para o agro de áreas não florestais na Amazônia, no Cerrado, no Pantanal e na Mata Atlântica.
22: O projeto que obriga os órgãos ambientais a aplicarem o Código Florestal em áreas produtivas de todos os biomas brasileiros, no lugar de legislações específicas, seguiu para análise do Senado. Da Rádio Câmara de Brasília, Antônio Vital.
0: Transportes.
1: Beto Preto, do PSD do Paraná, defende a criação de uma subcomissão para acompanhar o encerramento da concessão da Malha Sul Ferroviária, que atende estados da região sul e se conecta a São Paulo. Ele defende o debate sobre trechos inoperantes e passivos da atual gestão.
20: Beto Preto também pede participação de órgãos de controle e representantes do setor na discussão sobre a nova concessão ferroviária. Ele salienta que o fortalecimento do modal é estratégico para o desenvolvimento logístico e econômico do país.
0: Agricultura.
1: Câmara regulariza áreas ocupadas com a criação de área de proteção ambiental do Jamanchim, no Pará. Saiba o que muda com a repórter Daniele Lessa.
10: O plenário da Câmara dos Deputados aprovou o projeto que reduz a área da Floresta Nacional do Jamanchim e cria a área de proteção ambiental chamada APA do Jamanchim, no município de Novo Progresso, no sudoeste do Pará. O projeto, que foi apresentado pelo deputado Isnaldo Bulhões Júnior, do MDB de Alagoas, estabelece que parte das áreas ocupadas por produtores rurais será retirada da Floresta Nacional e passará a integrar a nova APA, categoria ambiental menos restritiva, que permite ocupação humana e atividades econômicas sob determinadas regras. Ao defender a proposta, o deputado Enderson Pinto, do União do Pará, disse que as pessoas se instalaram no que hoje é a Floresta do Jamanchim porque existiam incentivos governamentais para desenvolver a economia da região.
11: Essas ocupações não aconteceram na clandestinidade, não foram invasões oportunistas, foram ocupações de boa-fé estimuladas por políticas públicas. E o que aconteceu depois? Essas pessoas acordaram de um dia para o outro dentro de uma unidade de conservação de proteção integral.
10: O relator José Priante, do MDB do Pará, argumentou que o projeto busca enfrentar um conflito histórico na região entre preservação ambiental e ocupação consolidada da terra.
11: Dar um passo na pacificação e no ordenamento legal de uma área de profundo potencial sem avançar um metro na floresta. Nós estamos falando apenas de recategorizar uma área que já está antropizada durante muitos e muitos anos, e muitas décadas.
10: Parlamentares contrários ao projeto afirmaram que a redução da área protegida pode aumentar a pressão sobre a Amazônia e estimular novas ocupações irregulares. A deputada Marina Silva, da Rede de São Paulo, alertou sobre o agravamento dos eventos climáticos extremos, como secas e enchentes.
12: Em relação às unidades de conservação, que elas são cada vez mais necessárias diante dos extremos climáticos, das secas e das cheias, que o tempo todo estão assolando várias unidades da Federação na Amazônia, inclusive o estado do Pará.
10: O texto também autoriza atividades de mineração dentro da Floresta Nacional e da Área de Proteção Ambiental, ponto criticado pelo deputado Tarcísio Mota, do PSOL do Rio de Janeiro, que apresentou destaque para tirar esse trecho da proposta, mas foi rejeitado pelos parlamentares.
13: Porque o que está acontecendo aqui tem nome e sobrenome, é premiação da grilagem, é abertura de um precedente que vai fragilizar o Sistema Nacional de Unidades de Conservação. É mais um atentado contra a possibilidade de que a gente mantenha a floresta em pé.
10: O projeto que altera os limites da Floresta Nacional do Jamanchim e cria a Área de Proteção Ambiental do Jamanchim no Pará seguiu para análise no Senado. Da Rádio Câmara de Brasília, Daniele Lessa.
0: Educação.
20: Alice Portugal, do PCdoB da Bahia, comemora a aprovação do texto que regulamenta o reajuste anual do piso salarial dos professores da educação básica pública. Ela reitera que a proposta define critérios permanentes e garante maior segurança jurídica.
1: Alice Portugal informa que o novo piso passará para R$ 5.130. A parlamentar pede a aprovação definitiva da medida no Senado e reforça a importância de ampliar os investimentos no Fundeb e na educação pública.
20: Clarissa Tércio, do PP de Pernambuco, critica a condenação de um casal do interior de São Paulo por manter duas filhas em ensino domiciliar. A deputada classificou como absurda a posição da justiça em considerar o homeschooling como abandono intelectual.
1: No entendimento de Clarissa Tércio, o Estado pune os que não se submetem a conteúdos ideológicos. Ela afirma que a sentença fere o direito das famílias de educar seus filhos e pede ao Senado que ratifique o projeto do ensino domiciliar já aprovado na Câmara.
20: Câmara reconhece a importância da cultura country para Jaguariúna, cidade do estado de São Paulo. O repórter Antônio Vital tem as informações sobre a homenagem.

0: Projeto aprovado no plenário da Câmara confere ao município de Jaguariúna, no interior de São Paulo, o título de capital nacional do country. Jaguariúna é uma cidade com pouco mais de 60 mil habitantes, perto de Campinas, conhecida nacionalmente pelo Jaguariúna Rodeio Festival, realizado desde 1989, evento que reúne competições de rodeio, shows musicais e atrações ligadas ao universo sertanejo, o que atrai público de várias regiões do país. O projeto, apresentado pelo deputado Maurício Neves, do PP de São Paulo, justifica o título a partir da tradição da cidade ligada aos rodeios, à música sertaneja e à cultura do interior. De acordo com a justificativa, a cultura country faz parte da identidade da cidade e está presente não apenas nos rodeios, mas também na moda, na gastronomia, no turismo rural e em diferentes atividades econômicas locais. O projeto também destaca o impacto econômico do universo country na região. Durante o período do festival, as atividades movimentam mais de 50 milhões de reais na economia local, com geração de empregos e aumento do turismo. Relatora da proposta, a deputada Simone Marqueto, do PP de São Paulo, argumentou que a cultura country brasileira representa um modo de vida ligado às tradições do interior e ultrapassa o universo dos rodeios. No plenário, o relator foi o deputado Ícaro de Valmir, do Republicanos de Sergipe.
1: A cidade é historicamente ligada à cultura do interior, como forte tradição agrícola e pecuária, sendo o rodeio uma parte intrínseca dessa cultura. Mais do que um evento ou uma data do calendário, a cultura country em Jaguariúna é um modo de vida permanente. O estilo country está presente no cotidiano dos moradores, na moda, na culinária e nos empreendimentos locais. E a cidade amplia o seu potencial turístico com rodeios que valorizam a tradição rural e o estilo sertanejo moderno.
0: O projeto que confere ao município de Jaguariúna, no interior de São Paulo, o título de capital nacional do country, seguiu para análise do Senado. Rádio Câmara de Brasília, com informações de Daniela Lessa, Antônio Vital.
2: Termina agora o Jornal Câmara dos Deputados, com trabalhos técnicos de Wellington Teles e a apresentação de Val Monteiro e Luciana Vieira. Uma boa noite para você.
3: A Voz do Brasil está de volta na segunda-feira. Boa noite e bom fim de semana.
4: Você ouviu a Voz do Brasil. Boa noite.

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1: Uma horas
2: e 18 minutos.
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0: 23 horas
1: e 18 minutos.
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1: 0:18.
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One more time. Obrigado. Senhoras e senhores, uma salva de palmas para o senhor Arnaldo Antunes.

o urubu tá maior. Não.

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está tudo bem mesmo. Estou sentindo, parece que tudo está muito bem. Se não quiser, parece que amanhã, viu?

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Cidade leva até vocês mais um programa da série a série. Dedique uma canção a quem você ama. Eu tenho aqui em minhas mãos uma carta. Uma carta de um ouvinte que nos escreve e assina com um singelo pseudônimo de Mariposa Apaixonada de Guadalupe.

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0: Fica mais claro agora.
1: Mano, você acendeu a luz vermelha.
2: Vai, vai, vai.

0: Será que eles vão querer comer?
1: Será que fazer um pão de queijo?
2: Thank you.

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0: 8:23.
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1: Hora certa. 9:46.
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1: Hora certa!
2: 12:02.
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1: 13 horas e 5 minutos.
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3: Beleza, beleza? Originais do samba convidam para dividir esse swing com a gente. Joãozinho Carnavalesco. Chega mais, compadre.

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3: Ó, meu compadre Diogo Nogueira tá chegando com coisa boa aí.
4: Tô mesmo.

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Alemão. Alô, Rocinha, alô, Vidigal. Tem gente aqui do centro aí. Santa Teresa, Providência, Praça da Bandeira, Estácio, Rio Comprido, Lapa, Catete, Rói. Tem gente lá na Zona Oeste aí. Alô, Bangu, Campo Grande, Realengo, Padre Miguel. Tem gente lá na Baixada aí também. São João de Meriti, Nilópolis. Alô, Caxias. E do subúrbio, tem gente do subúrbio aí? É. Meia, e gente dentro. Piedade, Quintino, Cascadura, Pula, Oswaldo Cruz, Beto Ribeiro, Marechal, Deodoro, Marlobo, é, Penha, Ramos, Olaria, Complexo do Alemão. 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O melhor lugar do mundo é a nossa casa. É lá que a gente chega depois de um dia de trabalho. 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

0: 14:52.
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Isso aqui no Recôncavo, na Bahia, chama-se amarrar o samba, que é o que o Cezinha tá fazendo aqui. E tá fazendo porque a verdadeira Bahia é o Rio Grande do Sul.

0: fundo de quintal, tudo de bom.
1: Arrasou.
0: Muito obrigada pelo privilégio, valeu. Hildo. Obrigada, gente. Valeu.

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3: Hora certa.
4: 17:18. 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

0: Grupo A2 do Campeonato Brasileiro da Série D. Um duelo de opostos e de fortes emoções. De um lado, o Humaitá, que amarga a lanterna e busca desesperadamente os seus primeiros pontos na competição, após 7 jogos. Do outro lado, o Guaporé vem invicto na liderança isolada do grupo com 15 pontos e já carimbado aí para a próxima jornada, né? Para a próxima fase. É a lanterna contra o líder. E claro que aqui você não perde nenhum lance. Jornada esportiva não para. Enquanto a bola não rola lá no estádio Tonicão, a gente vem trazendo para você da nossa central todas as informações do futebol pelo Brasil. A gente já começa falando aqui do Brasileirão Série A para você. Olha, mais cedo no estádio Morumbi, o São Paulo jogou em casa contra o Botafogo e por lá a partida terminou em 1-1. No Barradão, o Vitória recebeu em Salvador a equipe do Internacional e o placar final foi de 2 para o Vitória e 0 para o Internacional. Vitória ganhou em casa do Internacional. E a gente também traz informações para você dos jogos que estão acontecendo nesse exato momento. Em Porto Alegre, o Grêmio está enfrentando o Santos e está perdendo, minha gente. Isso mesmo, o placar está de 1 para o Santos e 0 para o Grêmio, perdendo em casa o Grêmio. Bola rolando também entre Mirassol e Fluminense, por lá o placar é de 0-0. E a gente fica ligado por aqui porque logo mais às 19 horas tem um jogo mais esperado dessa rodada. Isso mesmo, diretamente do Maracanã, o Flamengo vai receber o líder do Brasileirão, o Palmeiras, promessa de um jogaço, o verdadeiro duelo de gigantes. E a nossa central também traz informações para você dos jogos que aconteceram na Série D. Vamos atualizar você de todas as informações? Pela rodada, às 14 horas, o Novo Horizontino jogou em casa contra o Ceará. E a partida terminou em Novo Horizontino com 2 e Ceará com 1, vitória do Novo Horizontino. Jogos em andamento nesse exato momento. O Fortaleza e Londrina estão se enfrentando. Fortaleza jogando em casa e está vencendo o Londrina por 1-0. Mais tarde, pela Série B, tem confronto entre Juventude e Sport. Jogaço, hein? E daqui a pouquinho eu trago mais informações para você, querido ouvinte, que está sintonizado com a gente pelo Sistema Público de Comunicação. Para você, uma ótima tarde, bom iníciozinho de noite. Muito obrigada pelo carinho, você de qualquer lugar do nosso Acre, do nosso Brasil. Agora eu toco a bola diretamente para os meus amigos Zezinho Melo, Alberto Casas, Paulo Roberto, todo mundo, nossa equipe de craques, porque já já tem jogaço diretamente do Tonicão.
1: Zezinho Melo!
2: 17h40 em todo o estado do Acre. Já começamos a bater bola aqui do Tonicão, com a 8ª rodada do Campeonato Brasileiro da Série D, reunindo Humaitá e Guaporé. De Rondônia, Acre e Rondônia mais uma vez se duelando no Campeonato Brasileiro da Série D. Estamos aqui com Paulo Roberto, Alberto Casas, Raimundo Fernandes, parte técnica de Prancinho de Chico do Quinari. Lá pela nossa central está o Zé Wellington e também a Darlene Cardoso. As equipes estão nos seus aquecimentos. Faltam 20 minutos para a bola rolar aqui no gramado do Tonicão, mas lá embaixo já estão Paulo Roberto e Alberto Casas. Boa tarde pro Robert.
3: Boa tarde a você, Jota, boa tarde a todos. O Humaitá busca seus primeiros pontos na competição nacional. 8ª rodada, o time acreano ainda não conseguiu sequer um pontinho no grupo A2. Dos 6, é o Lanterna com 0 ponto.
2: Aí, Paulo Roberto, é o Lanterna. Humberto Casas, boa tarde.
4: Muito boa tarde, J. Melo, demais integrantes da equipe. E pelo lado do Guaporé, o técnico titular, o Rodrigo Limírio, foi suspenso no jogo contra o Porto Velho, tomou o terceiro cartão amarelo. Vem aí o interino José Hernanes comandando o time hoje, o líder contra o Lanterna.
2: Aí, Alberto Casas, então é José no banco e José no gol. Raimundo Fernandes, boa tarde.
5: Boa tarde, Zé, amigo do Sistema Público. Boa tarde, Darlene Cardoso. Todo mundo está sintonizado no nosso transmissão. Um detalhe interessante: na tarde, noite fria, né? Temos um jogo aqui muito interessante porque nós temos o lado de baixo e de cima da tabela. Obviamente que o time do Maitá é hora de mostrar aquele futebol que jogou contra o Galvez, né? Perdeu de 4-2, mas aparentemente era o time que iria jogar. Se por acaso jogasse pelo menos aquele futebol, comprometeria um pouco a vitória do Guaporé. No entanto, sabe-se que é muito complicado o Guaporé, embora com algumas mudanças do técnico até do goleiro, mas é um time que está liderando e sabe muito bem o que veio fazer nessa tarde. Se tivesse que apontar alguém que teria favorito para o time no jogo, seria o Guaporé.
2: Aí, Raimundo Fernandes, da sua primeira movimentação. Darlene já falou, já disse dos jogos que estão sendo realizados, aqueles que já terminaram com São Paulo empatando com Botafogo, depois de anularem 2 gols do Botafogo.
5: E o São Paulo fez um gol meio no comecinho do jogo, né? E depois empatou no último, tomou o empate no último minuto. Tá tudo bem.
2: Paulo Roberto, o caso Vasco Adesg e Vasco, já chegou o ponto final, ainda tem mais coisa, Paulo?
3: Na esfera local, não, Zé. Se tiver, vai ser na esfera nacional, no STJD da Confederação Brasileira de Futebol. Por 4-3, na tarde de ontem, os auditores do Tribunal de Justiça Desportiva da Federação, o pleno do tribunal, definiu que o Vasco da Gama errou em colocar na

0: punição por jogos, mais 4 partidas daquele confronto e ainda por cima uma multa de R$500. Sendo assim, o Vasco da Gama, que não teve representante na sessão realizada na sexta-feira, já que a defesa do Vasco acusou não estar no estado, foi enviado a ele um link, quer dizer, na cidade, né? No estado estava no interior. Foi enviado a ele um link da sessão, ele disse que não tinha condições de participar. Resta saber se o Vasco vai subir, vai até a comissão do STJD ou ao pleno do Tribunal Superior da Justiça Desportiva. 4-3, a DESG permanece na Série A e o Vasco cai para a Série B.
1: Paulo, tem alguma coisa que aconteceu por bastidor desse julgamento? Primeiro, que a influência do Dr. Jordano, que foi ex-presidente do TJ aqui de tribunal, ele conseguiu fazer com que 3 auditores votassem pelo Vasco, inclusive o vice-presidente, que pediu vistas de última hora. Já se sabia que o vice-presidente ia votar pelo Vasco, porque era influência. E quem decidiu foi exatamente o presidente, Dr. Marco Antônio, que decidiu pela questão do Vasco. Agora, o defensor do Vasco não está na cidade, quando tinha uma semana já previsto o julgamento. Algo estranho que só o tempo vai dizer o que aconteceu, porque é impressionante uma situação dessa, uma coisa que envolvia a semana toda discutindo, que o julgamento atrás teve com alguns votos confusos, né, pela legislação, que ali na verdade todo mundo ia sabendo, não sei, mas criaram uma alternativa e algo errado, algo estranho aconteceu, que o defensor do Vasco não estava na cidade.
2: Então, ô Fernandes, se eu meter o meu bedelho aí, pode. Ontem à tarde, passei lá no Vasco da Gama, quem fez essa lambança todinha, na época, foi o Eric Rodrigues, né? Sabe o que é que ele tava fazendo? Sentado na mesa do baralho, tava nem preocupado.
1: Pois é, e muito estranho, né, a questão do Vasco não ter um defensor, quando na verdade sabia que a bela defesa do Dr. Jordano foi com que adiou o julgamento. Ele fez uma defesa brilhante do Vasco, trazendo outros recursos, outras situações, mas pelo que estava a lei desportiva, obviamente que o Vasco perderia os pontos. Então, eu acho que já sabendo que perderia, não sei, eu não estou tá suspendendo, mas algo estranho aconteceu, porque o Super Jordano não estava na cidade, um julgamento que foi anunciado há uma semana atrás.
2: Você acha?
0: Quando eles saíram daqui, na sessão anterior, a sessão que suspendeu o julgamento, todo mundo saiu daqui sabendo que o retorno

0: era do vice-presidente da corte, que pediu vistas. E ele votou pelo Vasco. Acontece que o presidente da corte optou pelo que fala lá o artigo que definiu a situação e que estava punindo um atleta e não o clube. E o Vasco perdeu 6 pontos.
1: E já mais uma três vez... agora e hã? 3 na próxima. Já vai começar a competição devendo.
2: E você acha, Fernandes, na sua experiência aí de decano da Crônica Esportiva, que o Vasco da Gama pode subir algum dia?
0: Não. Eu acho que parou a história do Vasco por aí. Parou por aí. Porque não vai recorrer ao Supremo. Se no julgamento daqui não teve defesa, não teve ninguém para defender o Vasco, como é que vão viajar para recorrer na corte gastando... Porque tudo tem um custo, não é? Então, pode esquecer que a DESG vai ser mantida no campeonato e o Vasco talvez tenha sua história interrompida nesse julgamento.
2: Eles não vão fazer que nem Juventus, que nem Rio Branco, né? Que na época eles contratavam lá no Rio de Janeiro Valé de Perri.
0: Era outro tempo, outro dirigente, outra mentalidade, não, Beto? Exatamente.

0: Amparo Vestiário, tanto Maitá como também o Guaporé. O Maitá a semana toda anunciando que devolvia jogador pro Galvez, foi um, foi dois, foi três. Nós estamos vendo na relação aqui do Maitá 21 jogadores, então conseguiram mais alguns para o restante do Campeonato Brasileiro da Série D. Em Paulo Roberto, e esse o Maitá para o jogo daqui a pouco?
1: Time está definido pelo Ariano Santos, o Chumbinho vai com Jonathan 1, Ronald 2, Jesaías 3 e Marcelo 4. 25 é Tietê. 1 Jonathan, 22 Ronald, 3 Jesaías, 4 Marcelo e 25 Tietê. 7 Barreto, 8 Rodrigo Lamar e 10 Tarta. 7 Barreto, 8 Rodrigo Lamar e 10 Tarta. 9 Gustavo, 11 Leuan e 20 Cauã. 11 Leuan

0: Edson e também o Vinícius Barreto estava nessa relação, mas ele permanece ainda aqui na representação do Maitá com a número 7 e vai para o jogo. E aí ele tem o Marquinhos, 12, 13 o Carlos, 14 o Daniel, o 19, 15 Igor, 14 Daniel, 16 Paulo, 17 Francisco, 18 Gabriel, 19 LC, o Bruno Henrique agora é o 5 e o 21 é o Alan. Portanto, 5 é Bruno Henrique, 21 Malan. E o Natan também foi devolvido para a equipe sub-20 do Imperador. Agora tem uma treta aí, viu? Já tem uma treta vizinhada a caminho e nesses dias ela vai sair. Durante a transmissão, vamos informando a treta que surgiu no jogo passado e que, pelo jeito, vai se estender.
1: E o 7-1 misterioso que o Galvez pegou do São Chico Paulo Belo. Algo estranho, né? Muito estranho. E outra coisa, o zumbi é que o jogador que não joga mais pelo Galvez, o ponto esquerda, o Luquinhas, se passar uma próxima fase, o Independência, ele vai jogar pelo Independência porque ele pode. Pode escrever quem jogou na primeira fase. E outra situação, o Galvez está esperando o jogo da manhã contra o Independência para ver o resultado. Porque se perder, os jogadores voltam tudo. Se ganhar, não. Se ele perder, os jogadores do Maitá continuam. Se ele ganhar, os jogadores têm que voltar todos. É uma jogada de coisa muito feia no futebol. Esse negócio de se racha, vai pra lá, vai pra cá, divide, faz resultado fora e dentro de campo. Negócio muito estranho nesse campeonato.
2: Aí Raimundo Fernandes e Paulo Roberto, e o Guaporé já sai do vestiário, Alberto.
3: Vem todo de laranja, Zé, todo de laranja, camisas, calções, meias laranjas, e vem definido pelo técnico interino José Hernanes, com José 1, 2 para o Natan, 2 é Natan, 3 é Daniel, 4 o Márcio, o 5... Vou pra luz aqui, viu? Tá ficando. O Marlon, né? Número 4, o Caetano é número 6. 5 para Edson Amorim, 7 Daniel, 8 é Índio, 10 é Will, 9 para Mano e 11 é Watchman. Portanto, o Guaporé vem assim: 1 José, 2 Natan, 3 Daniel, 4 Marlon, 6 Caetano. 5 para Edson Amorim, 7 Daniel, 8 Índio, 10 é Will, 9 para Mano, 11 o Etima, o técnico interino José Hernanes.
2: Aí a equipe do Guaporé, o líder do grupo, vai enfrentar o Maitá, o Lanterna com 0 ponto. E a arbitragem de hoje?
3: Vem do Ceará, Zezinho. Renato Pinheiro é o árbitro do Ceará, mora lá perto do Beach Park e parece com o Adamastor Pitaco, Zezinho. Ele que vai ser auxiliado pelo Antônio Neilson e também o Renan Cassiana.
2: Antônio Neilson e a Verônica, né?
3: Ah, Verônica, exato, a Verônica Severino. O Renan está no dia amanhã.
2: Verdade, o quarto árbitro é o Marcelo Oliveira e o analista é o Jean Carlos. As duas equipes já demoram o gramado. Oi, Paulo.
0: Ainda falando a respeito desse imbróglio que surgiu aí durante o campeonato estadual, desse jogador do Manga, que estava punido e que foi apresentado na pré-escala, foi relacionado na súmula, após o encerramento do julgamento na tarde de ontem, o presidente do tribunal pediu que fosse aberto dois inquéritos para processo investigativo. Primeiro, quem avisou? Segundo, quem rasurou a súmula, a pré-escala?
1: Nossa!
0: A partir de segunda-feira, eu acho que os Arapongas já estão em campo para tentar descobrir.
3: Eu lembro muito bem da situação lá na arena, quando o Manga estava no aquecimento, e chegou a ordem, né? Tira o homem, porque Quem mandou? Setor jurídico. Não tinha ninguém do jurídico do Vasco lá.
0: O Manga ficou dentro, o Manga entrou em campo.
3: Pois
0: Manga
3: é.
0: Estava dentro do campo. O jogo ia começar quando disseram, não começa não, segura aí, para.
3: Não, e o técnico da época disse, eu perguntei, o que é que tá acontecendo? Ele disse, não, setor jurídico do clube viu que o atleta está punido.
4: Tá certo. As duas equipes já no gramado do Tonicão. Já estamos às 17 horas e 56 minutos no Acre. Faltam 4 minutos para o início desse jogo. Ali os capitães, tanto do Guaporé, como também do Maitá, conversando com a arbitragem, com o quarteto, conversa vem, conversa vai. Daqui a pouco a bola vai rolar aqui no Sistema Público de Comunicação para o Maitá e Guaporé, oitava rodada do Campeonato Brasileiro da Série D. Equipe do Guaporé vai ficar com o goleiro José, o Xará, o gol que fica para a Transacriana. Enquanto que Jonathan, goleiro do Maitá, vai defender o gol que fica para o centro da capital acriana.
1: Aí, podia ser Zequinha, podia ser Joselino, José Neutro, agora José. Tudo bem que é o nome do rei lá do Egito, mas jogador de futebol com o nome José.
3: De falar. Ô, Fernandes.
1: Oi.
3: É Zé Augusto, tá?
1: Ah,
3: Zé
1: Augusto, como é que melhorou? Você? Melhorou! É, melhorou.
4: É, porque eu tava conversando com o Raimundo aqui, que é José Augusto Pereira. Eu digo, por que que não coloca Zé Augusto? Então só Augusto.
3: Zé Augusto, Zé, eu perguntei aqui pra ele, ele disse, não, bote aí José Augusto, porque é o nome de cantor. Então, tira, não só José, José Augusto.
4: Tá certo. Aí, José Augusto. Você lembra do José Augusto, goleiro?
1: Ave Maria. Goleiro que não caía, mas pegava todos.
4: Né? Pegava todos.
1: Eu lembro de um grande jogo do Independência e Juventus, chovendo, o campo lameado. José Augusto saiu. Não saiu em chute, estava chovendo. Mas sem nem um pingo de lama. Mas ele pegou, não tomou nem um gol.
4: Pois é, grande goleiro José Augusto. É. E ainda, os antigos do esporte acriano, lembra de um bom goleiro. Vai começar o jogo, já estamos às 17h59 minutos no Acre. A bola pertence ao Mano, jogador do Guaporé. Bola vai rolar e o Sistema Público de Comunicação vai comandar. Vamos aí, deve... Como vai ficar esse jogo? O árbitro olha, vai autorizar, autoriza o árbitro. Abre-se as cortinas e começa o espetáculo. Dessa jogada aqui pelo lado esquerdo, Caetano suspendeu, procurou o Mano, subiu Marcelo. Cabeça na bola, ela vai sobrar, vai ficar dominada ali com o Barreto lá pelo lado esquerdo. Ele jogou recuado, já trabalhou, já dominou, deixou para Marcelo. Marcelo despacha, mas ela vai para fora. Em arremesso manual que pertence à equipe rondoniense. Já jogou lá pelo comando. Lá vai o Guaporé, tocou para Mano, tocou mal na bola. Aparece para fazer o corte ali, é Cauã. A bola voltou, ficou com o Guaporé lá pelo lado esquerdo, agora com o Atman. Aparece novamente Marcelo, coloca pela lateral. É novo arremesso manual que pertence à equipe do Guaporé. Já vai sair jogando ali com o Índio. Índio já tocou, mas ela vai sobrar, vai ficar dominada com Daniel. Daniel jogou pelo lado esquerdo, já sobrou, já ficou.

0: dominada com Edson Silva, jogou recuado, deixando para Marlon. Marlon pelo meio, sobrou, ficou pelo lado esquerdo para Caetano, jogou cruzado, vai lá, cabeça na bola, a bola vai. Linha de fundo, é tiro de meta, Paulo Roberto.
1: Oh, o Caetano caprichou aqui na bola, fez aquele arco, mano, livre ali entre os dois zagueiros do time do Maitá, o Jesaías e o Marcelo. Ele conseguiu achar a bola no alto, só que ela foi por sobre o gol do Jonathan, linha de fundo sem perigo. Tiro de meta, segue 0 a 0.
0: Jonathan vai colocar a bola em movimento, pé canhoto na bola, jogou lá pelo comando do ataque, procura para Gustavo, vem para fazer o corte, o zagueiro, a bola vai sobrar, vai ficar dominada, camisa número 8, que é índio, mas recuperou, dominou, sobrou, picou ali para Tata, Tata recua, já perdeu o pé direito, sai o goleiro Jonathan, ele viu ele fora do gol, Paulo.
1: Ah, o mano percebeu, né, o Jonathan passou lá na marca penal, disse, vou tentar. Ela viajou, mas aí veio fraca, Zé. E aí ele ficou com ela. Volta o Guaporé, 0 a 0.
0: E já sai jogando o Edson. Edson domina, já joga, já deixou para Índio. Ele trabalhou pelo lado direito ali para Natan. Natan jogou recuado para Daniel. O dominou, vai jogar pelo lado esquerdo. Aqui domina bem ali Caetano. Caetano já deixou para Índio. Índio para Edson. Edson tocou para o Will. Foi empurrado e é falta, Paulo.
1: Falta do Renan no Will. Quando o Will dominou, que ia girar. O lateral do time, Ronald, número 2, chegou por trás, fez a falta na frente da área. Há uma conferência no time do Guaporé para cobrança. Veio o capitão Marlo, segue 0 a 0.
0: É de longa distância, Jonathan, no poste direito do seu gol, orientando a barreira do Maitá. É de longe, tem o Edson, tem também o Marlon. É canhoto para o Marlon. É três homens na barreira do Maitá do Turão, lá de Porto Acre. Vai fazer a cobrança, Marlon, próxima bola. A mais atrás, tá ali o jogador que é Edson. Tocou, pé direito na bola. Alto, linha de fundo, Paulo.
1: É jogada trabalhada ali do meio campo na batida do jogador do time do Guaporé. Quem pegou foi o Edson Amorim, lá de fora, depois que o Marlon rolou e ela ganhou altura e foi embora pro fundo. Segue 0 a 0. Já ia

0: A bola subiu e desceu, se ofereceu, ficou dominada com Leuan. Vai, mas a bola vai saindo. Em arremesso manual para o Guaporé cobrar. Já vai fazer a cobrança. É Marlon. Marlon fez o arremesso. Jogou pelo comando. Olha lá. Sai, Jonathan Paulo Roberto. É,
1: cara, eu tomar um gol, se acontece, de lateral praticamente. O Itima e o Mano. Um esperou pelo outro e com isso o Jonathan saiu, fez a defesa olhando.
0: Já sai jogando ali pela sua intermediária, a bola vai sobrar, vai ficar dominada, domina bem ali, é o Tata, suspendeu, jogou, ninguém tá lá pelo comando do ataque, vai lá o Zé Augusto, goleiro do Guaporé, sai jogando pela sua meia lua, já jogou aqui para Marlon domina, pede bola, aqui

0: 5 minutos no Acre, tempo e placar do jogo. Lá vai o Mano, cabeça, bola bate no travessão. Mas já havia impedimento, Paulo.
1: É o Natan, Zé, meteu essa bola, veio lá do lado a bola, ela viajou. O Mano subiu junto com o Marcelo, só que o Mano já estava impedido. Cabeçada que explodiu no travessão e o atacante 9 do Guaporé está caído ali na intermediária. Vai receber atendimento médico.
0: 18 horas e 5 minutos do Acre, tempo e placar do jogo. Seis minutos passados, primeiro tempo. 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Tá lá.
2: O Maitá
0: tem 0.
2: O Guaporé
0: também 0.
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0: Aí vem a informação.
4: Na Arena Grêmio, o Grêmio vem empatando com o Santos em 1-1. Já o Mirassol está vencendo o Fluminense por 1-0 na Arena Maião.
0: Aí a informação da Darlene Cardoso. O Grêmio empata com o Santos lá no Olímpico. É bola que pertence à equipe do Maitá. Ali pela sua marca penal, Jonathan pede que todo mundo vá à frente. Ele já jogou, já deixou, ficou para Jesaías. Jesaías domina, já dominou, já tocou, deixou ali para Rodrigo Lamar. Rodrigo Lamar trabalhando, dominando para Cauã. Olhou para um lado, olhou para outro, jogou embaixo. A bola sobrou, ficou ali para Daniel. Daniel toca mal na bola, lá vai o Maitá pelo lado esquerdo, jogou cruzado, ela passa por todo mundo, fica com Caetano que despacha, joga pra frente, ficou para o Will.

Natan jogou, jogou, recuou, deixou ali para o zagueiro Daniel no fogo, com ele vai Gustavo, insistiu na marcação, vai ao chão, dividiu, bate, rebate, sobrou, a linha de fundo, tocou, a bola vai saindo pela lateral. Arremesso manual que pertence à equipe do Guaporela pelo lado direito. É Natan que vai fazer a cobrança. Aí colocar a bola em movimento 0 a 0. Ninguém mexeu no placar aqui no Tonicão, Campeonato Brasileiro da Série D. Guaporé e o Maitá e Guaporé. Aqui no sistema público.

Marcelo recua para Natan. Natan já joga, deixa pelo lado direito para Titi. Titi já tocou, já deixou. Ele trabalhou, jogou pelo lado direito, picando aqui para Ronald.

0: não chuta, sai bem, Jonathan, e segura, Paulo.
1: É lá da intermediária, o chute não saiu com muita força. Foi o número 8, Zé, o índio, que arriscou essa bola. E aí o Jonathan foi lá, fez a defesa, mantendo 0 para o Maitá, 0 também para o Guaporé. Ô Zé, a treta é a seguinte: o Derrez, jogador sub-20, inclusive fez um, foi dois jogos com o Maitá, ele veio pro Maitá contratado para jogar a competição. E quem pagou, quem bancou a vinda do Derrez para cá foi o presidente do Galvez, o Igor Oliveira, né? Inclusive com o pagamento de passagem, e ainda davam uma ajuda financeira pro jogador. Contrato dele até 4 de julho. Só que o Derrez foi cooptado, eu não sei se é o termo, e retornou pro São, ele foi pro São Francisco. Ele chegou no CT, pegou as coisas e foi pro CT, sem falar nada pro presidente do Galvez. E aí, sabe o que é que houve? Segundo o Igor, não vai liberar o Derrez porque não houve a conversa entre diretores. Pagamento da passagem que foi paga para o jogador vir jogar no Maitá e que seguiria para o Galvez ao final do contrato.
0: É. Não devolveram o que o Galvez gastou, né, Agnaldo?
2: É, esse tipo de esse dirigente tem que levar esse negócio mais a sério. Acabar com essa papagaiada de comprar jogador do outro, de pegar, trazer, emprestar, para treinar no time do outro para jogar, isso é uma falta de profissionalismo do tamanho do estádio.
0: Já está jogando, olha o Maitá aqui pelo lado direito, ficando com o Ronald cabeçando a bola, vem na recuperação bem o Guaporé.

0: e é tiro de meta, Paulo.
1: A bola do Caetano ia chegar na área se não bate no Ronald. Bateu no Ronald, bateu no Caetano, foi pro fundo, passou aqui, ainda escorregou, mas tudo bem, já retornou pro campo, segue 0-0.
0: Já sai jogando, a equipe do Maitá 0-0, ninguém mexeu no placar aqui no Tonicão. Já estamos às 18 horas 11 minutos no Acre. Tempo e placar do jogo.

0: jogada lá na intermediária que começou com 11, o Atman. Ele fez o corredor, meteu o Will na velocidade, passou pelos zagueiros do Maitá, tanto pelo 3, o Jesaías quanto o Marcelo, e aí bateu o cruzado embaixo, lado esquerdo do Jonathan, que nada pôde fazer. Will, dá 11, dá 10, põe lá no placar, 1 para o Guaporé, 0 para o Maitá.
1: Começou, Fernandes.
2: É porque tá um buraco ali entre o meio. O Maitá tá querendo jogar de igual para igual, sem qualidade, e deixando um buraco no meio. Já era para ter saído o gol anteriormente. Se o time do Guaporé tivesse tido mais calma e acertado o passe na segunda bola. Agora, a bola chegou à mercê do Will, que tem categoria, escolheu o canto, bateu forte, sem defesa. Então, começou cedo. Isso aí é exatamente para a gente começar a contar.
3: David Cardoso vem com a informação da nossa central.
4: Pelo Brasileirão Série B, o Fortaleza, jogando em casa, está vencendo Londrina por 2-0.
3: Aqui sai jogando Guaporé, ganhando de 1-0, lá pela sua intermediária. Jatomilu já trabalhou bem ali, Natucu já jogou recuado, deixa para o zagueiro Daniel, livre de marcação pela sua intermediária, jogou agora.

difícil demais. Mais um

0: ataque pelo lado esquerdo. Ela passou do mano, ficou para o índio, entrou, passou, olhou, colocou no canto direito. Oi?
1: Watchman.
0: Watchman. Camisa 1,

0: Guaporé.
1: Tem dois.
0: O Maidá.
1: Tem zero, Paulo Roberto.
2: Jogada aqui pela esquerda, que veio do Will com o Caetano. O Will fez o cruzamento, aí a defesa do Maitá entrou em parafusos. Apavorada com a presença do Mano, ficou ali pro Atma, que se livrou da marcação. E aí, Zé, bateu embaixo, se livrou da marcação do Tietê dentro da área. Bateu embaixo no canto direito do Jonathan, que nada pôde fazer. O Maitá toma o segundo gol antes dos 15. Segue agora 2-0 Guaporé.
1: Raimundo Fernandes.
3: Fragilidade plena. Engraçado. Contra o time do do Galvez, pelo menos o menino estava correndo. Agora estão assistindo o Guaporé jogar. Falha sucessiva ali na intermediária. E se o Guaporé não tirar o pé, vai ser pior do que o que aconteceu contra o que pegou de 7.
4: Araguaína.
3: Então vai ser pior. Se o Guaporé não tirar o pé, vai ser mais bom do que contra o Araguaína.
1: Espero que pare por aí.
4: Olha, tem uma máxima. Para respeitar o adversário, é fazer gols.
1: Ah, eu pensei que você estava de férias, Alberto.
4: Não, nesse primeiro tempo, lado direito.

0: jogou, ninguém põe ela passa e vai ao fundo, Paulo.
1: É, agora o Will pede desculpas, porque ele tinha outras opções, tinha o Caetano, tinha o próprio Altima lá pelo lado, mas aí não deu certo, saiu tudo errado, o que ele imaginou e o que ele executou. 2-0,

você aí. E amanhã tem mais. Amanhã é na Arena, 16h. Tem Independência e Galvez, Galvez e Independência. Já sai jogando com a Poré. Já trabalhou, já dominou bem Edson. Essa é intrigante para Daniel. Daniel.

0: sozinho com ele. Vai lá o jogador do Guaporé, que sobra entregando para Índio. Índio já deixa para Marlon. Marlon domina, olhou, suspendeu pelo lado, tocou, ficou para Índio. Chega junto, lateral direito, Ronald. Chegou na hora certa, hein, Paulo?
1: Ah, mais uma vez, agora atrapalhou-se ali o Wilson. Se ele não consegue se atrapalhar sozinho, como foi, ele marca o terceiro. A sorte da representação do Maitá é que o Wilson se atrapalhou na jogada. E olha, Zé, o STJD anulou um jogo da Copa do Brasil do futebol feminino envolvendo o time do Mauense de São Paulo contra o Itacoatiara. Eu acho que na jornada passada eu me referi a esse jogo que foi disputado lá em Itacoatiara e que a bola teria entrado do lado aqui. E aí o time amazonense recorreu, inclusive jogou aqui pelo brasileiro da A2, da A3, e aí eles anularam esse jogo e vai ter outra partida.
0: Acerta a informação do Paulo Roberto. Já sai jogando por aqui o Índio. Índio já deixa para o Edson. Ele rodopia, já trabalha campo defensivo da equipe do Maitá. Ele já jogou, deixou para Daniel. Daniel domina, joga mais embaixo, já trabalha. Olha lá a equipe do Guaporé. Jogou para o Mano, a bola passou pelo Índio e se oferece, fica dominada ali com Tata. Já jogou, tocou.

0: bola bateu nas costas do Marcelo no chute do Altman. Bateu e foi embora pro fundo. Era mais um trabalho que vinha pro goleiro Jonathan e a bola foi pro fundo. Vem pra cobrança o Marlon, capitão do time rondoniense, 2-0.
1: Qual é a informação?
2: Na Arena Grêmio, o Santos está vencendo o Grêmio por 2-1, último gol do Gabigol.
3: É escanteio, Marlon jogou recuado, olha lá, bola na área, cabeceou, tá na banheira, Paulo.
0: É, a bola subiu aqui na área e quem meteu a cabeça nela foi o Daniel, zagueiro número 3, só que ele estava impedido, né? A bola veio lá da direita no cruzamento do 7, que também é Daniel.
1: Raimundo Fernandes.
4: Aliás, agora tinha...

0: ia dar. Primeira tentativa. É um jogo que vou te falar, viu? Eu acho que vai ser assim. 4 vira, 8 termina. Porque se o gol porém apertar, vai ser gol que não dá pra contar.
1: Parece que é um treino.

0: que era o Natan, e foi para a linha de fundo número 8, Rodrigo Lamar, na cobrança do escanteio.
1: É Lamar que vai fazer a cobrança do escanteio pelo lado esquerdo para o Tourão de Porto Acre. Um abraço para você de

cartão amarelo, no meu pouco entendimento, é pouco, viu? Pelo que fez ali o número 7, Daniel,

0: Quem tá caído ali, não dá pra ver quem. Quem está caído do time do Maitá lá.
1: E ele chutou mesmo, Paulo. Meteu a botina.
2: Agora, voltando àquela confusão lá do jogador, Paulo Roberto, por que que o presidente do Galvez não trouxe o jogador direto pro Galvez?
0: Era o Barreto que tomou a pancada.
2: É, Alberto.
0: Por que ele não trouxe direto pro Galvez? E levar ele pro Galvez quando terminasse a participação.
2: Por que que ele não trouxe direto pro Galvez? Não podia, não, é?
0: Não, ele trouxe com a intenção de servir.

0: falta ali em cima do número 10, o Tarta, cometido pelo o Caetano, né? Cobrança é rápida. Hein, Zé?
1: Oi.
0: Monta, desmonta. Pode desmontar que tá tudo errado.
1: Certo. Olha lá, lá vai, é fogo! A bola bate pelo lado de fora. Um chute de longe. Quase, quase tira o goleiro. Jonathan da jogada, Paulo.
0: O Edson, pé na esquerda, ele veio por dentro. Essa bola tirou tinta da trave do Jonathan, o Daniel, viu? Chutaço na perna esquerda, quase, quase o terceiro gol do time do Guaporé. Segue 2-0 para o time rondoniense em cima do Maitá. 4 horas para dar uma solda no parafuso.
2: Ô, Paulo, e o Cleitinho, hein? Que fim tomou também?
0: Qual?
2: Cleitinho.
0: Cleitinho foi embora. Cleitinho também foi embora. E até passar essa informação, ele foi jogar segundo lá, segunda divisão do futebol de São Paulo. Cleitinho, sub-20, segunda divisão, sub-20.

0: agora ele vai parar, Paulo.
1: É, ele parou. Parou a falta. É o Barreto, Zé. O Barreto tá na peia direto, lá pelo lado. Tá caído, número 7 do Touro, né? O Barreto também deve estar fazendo as despedidas dele do Maitá. Deve voltar já pro próximo confronto aí do Imperador, pelo Sub-20, a fase classificatória.
2: Não foi falta, não. Foi imprensado na bola. Ele que é fraquinho. Caiu, o Natal levou de vencida.
3: O Guaporé também tem hora que parece que falta juízo. Bola no pé, só tocar de banda e quer resolver sozinho. Lançamento longo, com a defesa dessa totalmente vulnerável. Também o Guaporé não tem essas coisas de futebol, não. O Maitá que não tá jogando nada.
0: 18 horas 30 minutos no Acre. Tempo e placar do jogo.

0: pessoas. Tá lá.
1: Guaporé.
0: Tem dois.
2: Humaitá.
0: Tem zero.
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0: Mas e o jogo, Fernandes?
1: Falando da fragilidade do Maitá, fez com que o Guaporé tirasse o pé, começasse cada um querer fazer individualmente a sua participação, e isso tem atrapalhado a equipe de Rondônia, que não está vendo mais o coletivo funcionando. Agora, o lançamento, por exemplo, tem 5 ali pertinho. O cidadão vai dar um lançamento desse lá em cima para quem está impedido. Ou seja, falta inteligência na equipe do Guaporé, senão eu notaria 3 para lá.
2: Fernandes.
1: Oi.
2: Jogo animado está lá no Beira Rio, lá na Arena do Grêmio, viu? Tá 3-2 pro Grêmio.
1: Rapaz, é um em cima do outro.
0: Santos ganhando, Grêmio empatou e agora virou. Já sai jogando. A equipe do Maitá que vai perdendo de 2-0.

0: Guaporé.
1: Tem dois, o Will e o Watchman.
0: O Maitá.
1: Tem zero.
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1: E já está jogando Guaporé.

0: agora, Paulo.
1: Jogada que começou no Will, chegou no Caetano, cruzamento, aí o Jesaías escorou de cabeça, bola no fundo, que o Will da 10 vai na cobrança, 2-0, Guaporé.

0: ganhou do zagueiro, entrou na área, na entrada da área, ele disse, agora eu faço, eu me consagro. Aí, meu amigo, bateu torto na bola, longe, longe da meta do Zé Augusto, 2 Guaporé, 0 Maitá.
1: E era bem feito que tomasse gol Guaporé. Tá subindo alto, dando de calcanhar, de letra, de... quer dizer, na frente, né? Se o Maitá faz esse gol, aí no chão a gente voltaria para o terceiro. Merecia ter feito o gol, porque a jogada foi bem feita.
2: É, e tá tendo um chamado ali, porque os policiais correram lá para a viatura para pegar o quê? Pois é, lá no canto, tá saindo, mas vem voltando, mas vem descendo, olha lá o Guaporé, cabeça na bola do Marcelo.
3: Aí, oi? Pode ter na certeza. Ele não se movimenta com essa rapidez, ainda mais que estou vestindo um colete balístico.
2: Pois é.
3: Em missão.
2: Com certeza por chamado. Olha lá, pé direito, bola no fundo, é tiro de meta, Paulo.
3: E além daquela maçaraduba, né? Com ela na mão. Ela só sobe. Pra descer, chutaço longe do gol, Zé.
2: E lá vai, Paulo Roberto, saindo.
3: Rapaz, pegaram...

0: É, a bola só subiu, Zé. Ficou na dúvida ali a cabeçada que foi dada pelo Cauã, número 20, e ela subiu e aí o goleiro saiu. Mas lá vem um.
1: Lá vai, sobrou, vai marcar! É fogo!

0: tem três.
1: O Maitá
0: não tem nada, Paulo.
2: A jogada ali, Zé, parece até pimbolim, Zé. Caiu a defesa do Maitá, ficou no chão, dando o vento ali, debreando, sem achar a bola. E o Altman, olhando, na primeira, conseguiram tirar a bola da mira dele. Mas aí ele voltou, buscou ela, botou na frente, soltou a pancada com o Jezeias pelo barro e o Marcelo junto com ele olhando no chão. O Altman, da 11, abre 3 o Guaporé. Praticamente vai garantindo a vaga para a próxima fase, porque está chegando a 18 pontos.
0: E lá vai o Guaporé, pé direito pra fora, Paulo!
2: Chutaço lá de fora da área, hein? O Altman. Ele joga por dentro, ele tem a camisa 11, mas ele joga por dentro. Ele ajeitou, soltou a pancada. Goleirão foi só para conferir, mas aí passou com muito perigo, segue 3-0.
0: A informação vem lá da nossa central.
3: Pelo Brasileirão Série B, o Fortaleza jogando em casa venceu Londrina por 3-0. Essa partida aqui já acabou de terminar. Vitória do Fortaleza.
0: Raimundo Fernandes, jogo treino pro Guaporé, Fernandes.
4: É, falta mais um, que eu falei que 4 vira e 8 termina, né? Então, só tá 3, estão devendo um pra mim. Por falta de cuidado do pessoal.

0: hein? Tá caído de novo ele. E é o Barreto que tá caído por aí, Paulo.
1: Barreto no gramado, velho. Deitado ali na entrada da área, não achou nada. E aí o árbitro foi lá, parou, pediu a bola. Vai dar a lateral para a representação. Vai dar bola no chão ali, a famosa bola no chão. Favorável à representação do Maitá, porque quando ele parou, a bola estava.

0: O time do Maitá, Zé, já tá entregue. Tá nas cordas. E o time do Guaporé batendo. É da direita, da esquerda, é central. 3-0.
1: E é falta e é perigosa. Tá aí o Daniel e tá o Will ali também, né? Conversando. Conversam ele por lá. 1 metro da risca da grande.

0: Exterminador, o Atman, tem o Neo, o Daniel. Olha lá, Pecanhoto, Paulo Roberto.
1: Que jogada, hein? Isso aí, Zé, na pelada a gente treina direto. O ficador na frente da bola, todo mundo sabia que ia sair por aí, ia sair na perna esquerda, que foi do Marlon, capitão. Só que o chute ganhou altura, não pegou como ele queria. Bola chapada, né? Quando o árbitro fecha o primeiro tempo, né? 3-0 para o Guaporé.
0: 3-0 Guaporé, primeiro tempo. Vamos esperar o segundo tempo. O que vem por aí, Alberto Paulo?
2: Olha, eu já vejo por aqui dois jogos.

0: É complicado, né? Complicado encontrar palavras nesse momento, né? A gente sabia que ia ser um jogo difícil, mas a gente não esperava tomar 3 gols assim, né? Logo no início do jogo, aí complica tudo o nosso trabalho.
1: Agora é o segundo tempo, tentar diminuir o ímpeto.

0: falou, o Maitá teve uma grande chance, uma jogada que foi bem trabalhada, caiu no Gustavo e o Gustavo isolou.
1: É, por aqui o título do Guaporé já foi todo para o vestiário, inclusive o técnico

0: tá sendo o jogo mais fácil do campeonato hoje, na minha opinião. Porque o time dele tá deixando jogar. Só que o nosso time falta um pouco mais de coragem.
1: Aí, Zumbini, né, tá indo pro vestiário, analisando. Realmente a marcação não tá tão assim pegada do time do Guaporé. Vai lá.
2: Vou chegar aqui no Zé Augusto, né? Que foi ele que me falou, é Zé Augusto, não é José não. Ô Zé Augusto, você tá vendo o jogo ali de trás e tá vendo que tá fácil, tá reclamando do ataque, né?
3: Na verdade, não tô reclamando, então a gente concentrar um pouquinho mais. Independente de atacar, a gente tem que me defender também, tem que estar bem postado, pra não correr risco. A gente correu ali agora. Mas é isso aí, às vezes a gente joga com uma equipe que não tá tão concentrada e acaba nos atrapalhando um pouquinho.
2: E pra respeitar o adversário, tem que marcar gols, né?
3: Com certeza, acho que futebol é isso, né? Quanto mais respeito, é mais gol que se faz no adversário. A gente tem a oportunidade, tem que aproveitar.
2: Aí, portanto, Zé Augusto, o último a descer aqui para o vestiário do Guaporé, Paulo.
1: É, aqui o time do Maitá, todo ele para o vestiário. Mental, a palavra usada pelo Chumbinho. Será que tem depois de 8 derrotas? Porque aqui hoje está configurado, né? A não ser que vire o campo de cabeça para baixo, ao avesso, para o Maitá conseguir reverter essa situação.
2: Vai.
1: Intervalo de jogo.
2: Ele vai virar, mas de campo.
1: Pois é. Né?
2: Vamos então para a nossa central de Guaporé, 3-0 para o Maitá. Nesse primeiro tempo é com você, J. Wellington.
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2: Agora no Acre são 18 horas e 52 minutos. Terminou o primeiro tempo entre o Maitá e Guaporé. E o Guaporé está vencendo o nosso Maitá por 3 a 0. Para você que está curtindo a nossa programação pelo Sistema Público de Comunicação do Acre, um grande abraço para você. Pelo Brasil, muito futebol. E a gente também traz informações para você do Brasileirão Série A. No estádio Morumbis, o São Paulo empatou com o Botafogo em 1-1. E o Vitória, jogando em casa, venceu o Internacional por 2-0. E a gente também traz informações para você dos jogos que estão em andamento. Olha só, na Arena Grêmio, o Tricolor Gaúcho está vencendo o Santos por 3-2. O Mirassol, jogando em casa, está vencendo o Fluminense por 1-0. E daqui a pouquinho, no Maracanã, o Flamengo recebe o Palmeiras. Esse aqui é a promessa de um grande jogo. É embate entre o líder e o vice-líder do Brasileirão. Com certeza será um jogaço. A gente também traz informações para você da Série B. O Novo Horizontino venceu o Ceará por 2-1 e o Fortaleza venceu o Londrina por 3-0. Bola rolando nesse exato momento para Juventude e Sport. Por lá o placar é de 0-0. A gente também traz informações da Série C. O Guarani venceu o mandante da partida, o Barra de Santa Catarina, por 2-0. Bola rolando nesse momento para Maranhão e Caxias. E por lá o placar é de 0-0. Maringá e Santa Cruz. Santa Cruz empatando também aqui, ó, em 1-1. Pela Série D, Água Santa e Pouso Alegre. Água Santa 2, Pouso Alegre 0. CSA e Asa 1-1. Joinville e Cianorte. Placar de 1 para o Joinville e 0 para o Cianorte. Já já eu trago mais informações para você, querido ouvinte, que está curtindo a nossa transmissão pelo Sistema Público de Comunicação, porque agora tem comentários do meu querido amigo Raimundo Fernandes.
1: Comenta aí, Raimundo Fernandes.
3: Obrigado, Darlene. Na verdade, vamos torcer, Darlene, que hoje, dia 23 de maio, é dia consagrado a São João Batista Rosa.
4: Vamos torcer que o nosso Rosa não tome igual o frango que vem tomando,
2: com,
4: né?
2: Certeza.
4: Porque o tá tomando um frango que vou te contar. Como hoje é o dia dele, que ele não faça. Não apronte lá pelo Maracanã.
2: E hoje é briga de líder contra o vice-líder do Campeonato Brasileiro, né? Jogaço.
4: E aqui no estádio Tunicão, tempo bom, muito melhor para o Guaporé, que está em campo com Zé Augusto, o Natan, Daniel, Marlon e Caetano, o Índio, o Edson Silva e o Will, Daniel, Mano e o Atman. Aliás, o nome dele o Atman, né? A gente chama Atman, porque que é, mas é o Atman, o nome dele. O Maitá tá de Jonathan, o Ronald, Vitor, Josias. Agora esse não é nome de jogador. Tinha tanto nome qualquer. Jezias, Jezaías, Marcelo Tietê, o Rodrigo Lamar, Cauã e o Tarta, Barreto, que não é o show, Barreto, que não é o show, o Gustavo e o Leo. Esse é o time do Maitá, frágil Maitá, que teve até chance de fazer um gol, mas por um acaso, dado o exibicionismo da equipe do Guaporé.

Watman e 3-0 com o mesmo Watman aos 40 minutos. 15-40, 3-0. E perdeu mais um pacote. Teve mais um pacote de chances de gol. E aí o Maitá teve uma chance belíssima no contra-golpe, mas não aproveitou. É um jogo de um time só. Apenas que o treinador da equipe do Maitá esteja vendo que havia possibilidade de o Maitá fazer algo melhor. Agora, eu digo que se o Guaporé tivesse levado a sério as oportunidades criadas, os toques de bola fosse com maior precisão na linha de frente, estaria de 5 para lá. As chances foram volumosas em favor da equipe do Guaporé. Faz tempo que o nosso querido o Maitá, o Turão, em competição nacional vira um bezerro, nem desmamado é, porque vira um bezerro tão pequeno que se transforma nas competições nacionais, dada fragilidade da estrutura da equipe montada para a competição como essa. Infelizmente, a gente já teve anos e anos de últimos colocados

armadura de alguém vir fazer um time para disputar o estadual, ganhar a verba nacional e fazer uma papagaia dessa, colocar time sub-20, sub-17, emprestados de outros para poder entrar em campo. Quer dizer, um vexame para o futebol do Acre, que ganhou estádios, ganhou belos palcos, mas perdeu as estrelas principais, que são os artistas, jogadores. E o pior, os dirigentes dos clubes que precisam.

trazendo importações de investidores que vêm passear no Acre, pegar o dinheiro, levar fora e tomar banho nas praias carioca, ou paulista, ou praias pelo Nordeste. Essa é a real situação do futebol do Acre. Está capengando. Algo precisa ser feito. Já chega e nós temos que sair de casa para cumprir o futebol com profissionalismo, agindo com profissionalismo e vendo situações vexatórias dentro de campo, como estamos vendo mais uma vez hoje. Porque se o Guaporé não tirar o pé, vai ser muito mais gols do que no outro jogo passado por Aragoína. Já era para estar mais ou menos no mesmo tanto. Porque o Aragoína levou a sério o jogo e goleou. O Guaporé está brincando, se exibindo, alguns jogadores querendo sair do coletivo para o individual. E aí, acaba que o próprio goleiro deles, o Zé Augusto, percebeu lá de trás que precisa ter mais profissionalismo. Aí você pergunta, tu queria que fosse goleado? Não, não, pelo contrário. Eu queria que o time Maitá tivesse resistência para mostrar pelo menos um pouco do jogo que teve contra o Galvez. Quer dizer, com o time da casa são valentes, com o time de fora verdadeiros aberrações. Então é complicado você ter que ver nosso time sendo goleado em casa diante de equipes que